0: Segurança Penitenciária cadastrado.
1: Comércio exterior.
2: Vendas para países do Mercosul e União Europeia registram crescimento.
1: Exportações acumulam mais de 284 bilhões de dólares entre janeiro e setembro. Graziele Bezerra.
3: Atualmente, o Brasil tem 700 parceiros que aprovam as práticas sanitárias internas e compram dos produtores brasileiros.
2: Hoje, na apresentação da Voz do Brasil, eu, Mariana Jungmann e Luciano Seixas.
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2: Foram publicadas hoje duas medidas que regulamentam a relação entre empresas e consumidores.
1: A primeira delas visa combater fraudes e ligações indesejadas com regras mais severas às operadoras.
2: A segunda medida é um decreto que aprimora os serviços de atendimento ao consumidor para produtos e serviços públicos.
4: Para combater fraudes telefônicas, a medida provisória publicada nesta terça-feira estabelece que as operadoras envolvidas em uma ligação têm a obrigação de assinar digitalmente as chamadas. Com isso, será possível saber, antes de atender ao telefone, se aquela chamada vem de um número certificado. Como detalha, o secretário nacional de Direitos Digitais, Victor Fernandes.
5: Se aquele número de telefone não corresponder ao número de uma pessoa real, e a Anatel vai ter um cadastro dos números a partir dos blocos de numeração, se aquela chamada não for autenticada, o nosso celular não vai nem tocar. É uma espécie de direito do consumidor de não ser importunado. A gente começa a ter uma segurança maior de que aquela ligação é uma chamada legítima.
4: Além disso, a MP estabelece um limite percentual para chamadas curtas, que são aquelas com menos de 6 segundos de duração. Quem fizer ligações em massa poderá sofrer um bloqueio temporário de 15 dias. A Anatel regulamentará os detalhes em até 60 dias e as operadoras que descumprirem a medida poderão ser punidas. Em outra frente, um decreto estabelece regras para aprimorar o serviço de atendimento ao consumidor. Entre elas, está a obrigação de ter sempre uma pessoa para atender demandas no serviço telefônico ou no canal digital. Quem explica é o secretário nacional do consumidor, Ricardo Morishita.
6: A gente está cuidando daquilo que é o mínimo, daquilo que é o essencial, e permitir que o consumidor fale com uma outra pessoa, tenha as informações e possa encaminhar as suas demandas. 7 dias por semana, das 8 às 8.
4: O decreto também determina a continuidade do atendimento e estabelece prazos máximos de espera para falar com um atendente. Até 20 segundos para, no mínimo, 80% das demandas atendidas. O ministro da Justiça e Segurança Pública, Wellington César Lima e Silva, falou do esforço conjunto para pôr em prática as medidas de proteção ao consumidor.
7: Envolve diversos ministérios, muitas agências, para chegar num ponto de compreensão de todos os setores que demandam e que também não haja a inobservância das formalidades legais e do acolhimento das legítimas pretensões dos diversos setores da sociedade.
4: A Secretaria Nacional do Consumidor será responsável por fiscalizar e aplicar sanções às empresas que descumprirem as regras. Reportagem Luana Karen.
1: Combate à comunicação ilícita dentro dos presídios brasileiros.
2: Um decreto publicado hoje cria um programa nacional para bloqueio de celulares e de sinais de rádio nas unidades prisionais de todo o país.
1: Para que os bloqueios sejam realizados, os estados e o Distrito Federal precisam aderir de forma voluntária ao programa.
2: Com a adesão, poderão solicitar a aplicação da medida junto à Agência Nacional de Telecomunicações, a Anatel.
0: Foi publicado nesta terça-feira no Diário Oficial da União o decreto que cria o Programa Nacional de Neutralização de Comunicações Ilícitas em Estabelecimentos Penais. Na prática, a medida cria as condições para o bloqueio de celulares utilizados irregularmente em presídios e de sinais de radiocomunicação nos perímetros de segurança penitenciária. Para garantir que não haja comunicação ilícita de dentro dos presídios, o decreto estabelece o bloqueio de terminais de comunicação móvel individualizados, identificados pelo Código Internacional de Identificação de Equipamento Móvel, conhecido como IMEI, e também dos sinais de radiocomunicação no perímetro de segurança penitenciária cadastrado, por meio de bloqueadores de sinais de radiocomunicação. Para que esses bloqueios possam ser feitos, é preciso a adesão voluntária de estados e do Distrito Federal Federal, que poderão solicitar a medida para a Agência Nacional de Telecomunicações, a Anatel. Os bloqueadores de sinal serão operados pelas autoridades estaduais e a Anatel será responsável por planejar, coordenar e fiscalizar o uso dos equipamentos. O mesmo decreto cria também o Cadastro Nacional de Perímetros de Segurança Penitenciária. Por meio dele serão fornecidas informações como as coordenadas georreferenciadas do perímetro de segurança, a descrição da unidade e de seu entorno. Assim, será possível preservar o sinal para núcleos habitacionais e equipamentos públicos próximos. Thaisa Vitória para a Voz do Brasil.
1: O agronegócio e a indústria brasileira firmam novos parceiros comerciais.
2: Os Emirados Árabes Unidos são o mais recente destino das exportações do país, com envio de pescados de captura e cultivo.
1: Além disso, o agronegócio brasileiro diversificou parcerias com a venda de frutas e grãos para a Ásia, África e América Latina.
8: Os Emirados Árabes são os mais novos parceiros comerciais do Brasil, que passou a exportar pescado de captura e de cultivo para o país do Oriente Médio. Kuwait, Nicarágua, Síria, Bangladesh, Costa Rica, Malásia e Nigéria são outros parceiros recentes da agroindústria brasileira e importam principalmente mamão, berinjela, maçã e milho em grãos. Atualmente, o Brasil tem 700 parceiros que aprovam as práticas sanitárias internas e compram dos produtores brasileiros. As exportações brasileiras tiveram alta de 10,4% neste ano, segundo o ministro do Desenvolvimento, Indústria, Comércio e Serviços, Márcio Elias. Em relação aos países membros do Acordo Mercosul-União Europeia, o aumento das exportações foi de 30%. Para o ministro, essa expansão de mercados se deve à articulação de diversos setores da economia brasileira e à busca por diversificação.
9: A atuação ou uma política de desenvolvimento para o agro, ela não envolve só a produção agropecuária, envolve muito mais do que isso. Por isso que a missão número um da nova indústria Brasil é justamente a agroindústria e todas as cadeias, ou toda a cadeia produtiva que ela envolve, de máquinas, fertilizantes, tecnificação, serviços, tecnologia. Eu falo, vai da semente à indústria espacial, vai dar semente à previsão do tempo, à meteorologia, ao radar, ao sistema de irrigação. Tudo isso envolve a agroindústria. E quando a gente fala
8: no acumulado de janeiro a setembro de 2026, as vendas externas ultrapassaram 284 bilhões de dólares. Os setores que mais exportam são indústria de transformação, que vende matéria-prima para a indústria, indústria extrativista e agropecuária. Reportagem Graziele Bezerra.
2: Encerrou neste domingo a Operação Nossa Senhora Aparecida 2026, que fiscalizou as rodovias federais de todo o país.
1: A Polícia Rodoviária Federal concentrou esforços na rodovia Presidente Dutra, que dá acesso à cidade de Aparecida, em São Paulo, e também na BR-316, que dá acesso a Belém, no Pará.
2: A ação da PRF buscou coibir acidentes no entorno desses municípios, por conta da grande movimentação de pessoas que caminharam pelas estradas em direção ao Santuário Nacional de Aparecida e ao Círio de Nazaré.
1: Foram registrados 926 acidentes com 68 mortes e mais de 900 feridos. De acordo com a porta-voz da PRF, Natália Guimarães, foram cerca de 45 mil testes de alcoolemia aplicados nas estradas durante o feriado.
10: Em todo o país, a PRF fiscalizou mais de 124 mil pessoas e veículos, o que gerou quase 44 mil testes de alcoolemia e 747 infrações envolvendo embriaguez. Nós também tivemos quase 4 mil ultrapassagens irregulares, o que geram justamente as colisões frontais, acidente que mais gera morte nas rodovias, e também 22 mil infrações por excesso de velocidade.
2: E uma correção, a operação Nossa Senhora Aparecida foi encerrada na segunda-feira, dia do feriado. A PRF apreendeu ainda mais de 2 toneladas de maconha e 34 quilos de cocaína. Ao todo, 356 pessoas foram detidas.
1: O Amazonas registrou 549 focos de incêndios florestais nos últimos 2 dias, mais da metade do total contabilizado em todo o mês de outubro do ano passado.
2: O Ministério da Integração e do Desenvolvimento Regional reconheceu situação de emergência em 36 municípios por conta dos episódios.
1: Uma força-tarefa entre a União, Governo Estadual e municípios atua no combate aos focos e na assistência às pessoas atingidas.
11: Os ministros do Meio Ambiente e Mudança do Clima, João Paulo Capobianco, e da Integração e do Desenvolvimento Regional, Valdez Góes, sobrevoaram áreas atingidas pelo fogo na região de Altazes, no Amazonas. A comitiva também acompanhou as operações no Centro Integrado de Comando e Controle em Manaus. O ministro do Meio Ambiente e Mudança do Clima, João Paulo Capobianco, anunciou o reforço das ações de combate ao fogo.
12: Nós estamos trabalhando em parceria com o governo do Amazonas e todos os estados da Amazônia, conforme hoje o comandante apresentou para nós, para ampliar a rede de ação do Corpo de Bombeiros.
11: Foram encontrados focos de incêndio
12: nos estados da Amazônia, conforme hoje o comandante apresentou para nós, para ampliar a rede de

0: assistir pessoas que já estão, de alguma forma, precisando de ajuda humanitária, de assistência médica, com resultado do incêndio.
1: Ao todo, o governo federal mobilizou 11 aeronaves e 250 brigadistas. 6 aeronaves já chegaram ao estado e outros 40 brigadistas estão a caminho. Desde o início da temporada, o Ibama extinguiu 236 incêndios no Amazonas e ainda atua no combate a outros 22 focos ativos. Reportagem Pablo Mundim.
2: E diante do aumento das queimadas no Amazonas, o Ministério da Saúde mobilizou a Força Nacional do SUS para reforçar os serviços de saúde na região.
3: A equipe técnica da pasta desembarcou no estado para mapear as principais demandas e garantir atendimento à população, incluindo as comunidades indígenas.
2: Uma das principais preocupações é com o aumento das doenças respiratórias causadas pela exposição à fumaça, principalmente em crianças e idosos.
3: Com o diagnóstico, o Ministério da Saúde vai planejar a disponibilidade de profissionais para atuar na região, além de insumos e transporte de pacientes que precisam de atendimento prioritário.
2: Pela primeira vez no país, produtos artesanais de higiene pessoal e cosméticos têm regras específicas para a produção e comercialização.
3: As novas diretrizes foram aprovadas pela Agência Nacional de Vigilância Sanitária, Anvisa, e publicadas no Diário Oficial da União.
2: Agora, esses produtos contam com normas específicas mais simples, que levam em consideração a realidade dos produtores artesanais.
4: Há cerca de um ano, Juliana Viola fez uma transição de carreira para se dedicar ao que realmente gosta: produzir sabonetes, shampoos, difusores de ar de forma artesanal. Ela conta que tem todo o cuidado ao comprar matéria-prima para garantir que seus produtos não provoquem danos à saúde de seus clientes.
5: Todos os óleos essenciais que eu utilizo, toda matéria-prima, elas têm a certificação. Então, e as ervas que eu compro também são de ótima procedência, só compro em locais que me certificam da segurança.
4: Quem fabrica de forma artesanal produtos de higiene pessoal, como sabonetes em barra, óleos e manteigas corporais, shampoos sólidos, perfumes, desodorantes naturais, sais de banhos e outros produtos similares, assim como Juliana, não vai mais precisar seguir as mesmas exigências aplicadas às grandes indústrias nacionais. É que a Agência Nacional de Vigilância Sanitária, Anvisa, resolveu simplificar a vida desses produtores artesanais. O diretor substituto da Agência Nacional de Vigilância Sanitária, Anvisa, Marcelo Moreira, explica o que muda para esses produtores.
6: Eles deverão controlar adequadamente as matérias-primas que são utilizadas na fabricação desses produtos, eles devem evitar contaminações, manter os produtos organizados e devem avaliar a qualidade do produto final antes de colocá-lo à venda da população. Produtos, eles deverão informar o consumidor a composição do produto, a data da fabricação, o prazo de validade, o endereço de produção, contatos do produtor e a identificação clara de que esse produto trata-se de um produto artesanal.
4: As normas se aplicam a quem produz em pequena escala, de forma predominantemente manual, com domínio completo de todas as etapas, como, por exemplo, a escolha dos ingredientes até a embalagem, sem terceirizar nenhuma parte do processo. Sobre a comercialização, a norma prevê que o produtor poderá fazer vendas em loja própria, feiras de artesanato, redes sociais e sites de marketplace próprios. As regras entram em vigor 60 dias após a publicação. Reportagem Cleide Lopes.
3: Falta de conhecimento sobre direitos das pessoas com deficiência pode gerar situações de constrangimento.
2: É o caso daqueles que sofrem do transtorno do espectro autista e outras condições ocultas que não se manifestam por traços corporais, as chamadas deficiências não visíveis.
3: A legislação brasileira estabelece regras para o atendimento prioritário e obriga estabelecimentos a identificarem essas prioridades.
2: Saiba mais na reportagem de Luciano Colares de Holanda.
7: Pessoas com deficiência, autistas, idosos com mais de 60 anos, gestantes, lactantes, pessoas com crianças de colo, pessoas obesas, indivíduos com mobilidade reduzida e doadores de sangue têm prioridade no atendimento garantida por lei. Mas muitos deles ainda passam por constrangimentos em serviços públicos e estabelecimentos comerciais. Camila Matricardi, de Brasília, tem um filho autista de 18 anos. Caio

0: é nível de suporte 1 e, segundo a mãe, os dois enfrentam uma série de dificuldades no dia a dia.
1: Teve uma vez que eu estava no supermercado e a gente estava na fila, eu entrei na fila de atendimento prioritário. E as pessoas da fila começaram a me olhar. E nisso, uma mulher que estava já quase para pagar fez um comentário do rapaz do caixa. Realmente, o que é visível, as pessoas já automaticamente se vê que respeitam, tipo, ah, não, tudo bem. E o dele teve ali aquele julgamento por um tempo ali. E eu tava assim, que são esses olhares para mim, sabe?
0: Diferente de deficiências com marcadores visíveis, o transtorno do espectro autista e outras condições ocultas não se manifestam por traços corporais. Por isso, a comprovação pode ser feita apresentando documentos oficiais, como a carteira de identificação da pessoa com transtorno do espectro autista, como explica Edilson Barbosa, advogado e presidente do movimento Orgulho Autista Brasil.
2: Ela é uma carteirinha que tem que ser emitida no seu município gratuitamente para pessoas autistas. Então a gente pede, se no seu município não está emitindo, cobre e faça a sua CIPTEA, porque com ela, aí você garante aí o seu direito de atendimento prioritário. Não basta só falar que é autista. Às vezes, você tem que mostrar. E para mostrar, em vez de andar com laudo, aquele papel que o médico emite, você mostra sua carteirinha.
0: Estabelecimentos privados e órgãos públicos devem adequar placas e painéis de sinalização para incluir todos os grupos contemplados pela lei. Em caso de descumprimento da prioridade, a denúncia pode ser feita ao PROCON do município, do estado ou do Distrito Federal, se forem estabelecimentos comerciais. Já para descumprimentos em qualquer instituição, pública ou privada, é possível acionar o Disque Direitos Humanos, Disque 100. Reportagem Luciana Colares de Holanda.
3: Dicas do Enem.
4: Oi, meu nome é Antônia Barbosa e a minha dúvida é: o que eu devo fazer nos últimos 30 dias antes do Enem?
5: Tá faltando pouco, né? Dia 8 de novembro já é o primeiro dia das provas. O professor de História, Fábio dos Santos Reis, disse que nesse momento, na reta final, é hora de fazer revisão do conteúdo.
6: Agora o importante é fazer revisão de exercícios ou mesmo das antigas provas para que o candidato ele possa ter uma dimensão melhor daquilo que é cobrado no Enem. Chegou ali 4 semanas antes da prova, é exercício. Ou exercícios inspirados nas provas do Enem ou diretamente a resolução de provas anteriores mesmo. Então muitos dos alunos inclusive fazem simulados, aqueles que às vezes têm um pouco mais de possibilidade, às vezes conseguem imprimir esses simulados para irem fazendo em casa, é aplicação prática. É realmente aquela ideia de aplicando os conhecimentos mesmo.
5: É isso aí. Se prepare e acompanhe as nossas dicas toda terça-feira aqui na Voz do Brasil e também na radiogov.ebc.com.br.
7: A educação digital e midiática foi instituída ano passado como elemento curricular obrigatório prevista na Base Nacional Comum Curricular.
8: A ideia é acompanhar a evolução tecnológica e promover o uso de dispositivos digitais nos espaços escolares, com incentivo a práticas éticas e igualitárias.
7: Para guiar essas diretrizes, o Ministério da Educação criou 2 estruturas para fortalecer ações na rede pública de ensino sobre conectividade, educação digital e midiática e inteligência artificial.
9: O Ministério da Educação instituiu 2 estruturas para fortalecer a implementação das políticas de educação digital e midiática, inovação e conectividade nas redes públicas de ensino. O Comitê Nacional de Educação Digital e Midiática, Inovação e Conectividade e a Rede Nacional de Articuladores. A iniciativa busca aproximar o MEC das secretarias estaduais e municipais de educação e fortalecer a cooperação entre os diferentes níveis de governo. O Comitê Nacional de Educação Digital e Midiática, Inovação e Conectividade tem caráter consultivo. Entre as suas atribuições estão acompanhar e apoiar ações de conectividade, infraestrutura tecnológica, educação digital e midiática, além de inovação pedagógica. Já a Rede Nacional de Articuladores vai fortalecer e articular ações estratégicas de apoio à implementação curricular. Suas atribuições incluem a implementação de ações de monitoramento, formação continuada, produção de materiais orientativos e, principalmente, um espaço estruturado para trocas de experiências. A rede vai contar com articuladores nacionais, territoriais, estaduais e das capitais. Para mais informações, acesse o portal gov.br/mec. Locução, Thalita Albuquerque. Reportagem, Flávia Fernanda.
8: O Instituto Nacional de Estudos e Pesquisas Educacionais Anísio Teixeira, o INEP, liberou para consulta o cartão de confirmação para quem teve o pedido aprovado para a reaplicação da prova nacional docente.
7: O documento já está disponível no sistema PND, dentro da página do participante. É pelo cartão que o candidato confere as informações mais importantes, como o local e o horário do exame.
8: A reaplicação da prova acontece no próximo domingo, dia 18 de outubro.
7: Para mais informações, acesse pnd.inep.gov.br, repetindo, pnd.inep.gov.br.
8: E essas foram as notícias do governo federal.
7: Uma realização da Secretaria de Comunicação Social da Presidência da República.
8: Com produção da empresa Brasil de Comunicação.
7: Fique agora com as notícias do Poder Judiciário e do Congresso Nacional. Boa noite.
8: Boa noite e até amanhã.
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11: Evento do Supremo Tribunal Federal promove debate sobre constitucionalidade digital.
12: Justiça do Trabalho em Alagoas condena empresa de telemarketing por restrições ao uso do banheiro e assédio moral.
11: Superior Tribunal de Justiça mantém indenização à comunidade indígena do Rio de Janeiro por reportagem que a associou ao tráfico de drogas.
12: Boa noite, eu sou Marcela Luiza.
11: E eu sou Walter Lima.
12: O presidente do Supremo Tribunal Federal, ministro Edson Fachin, recebeu nesta terça-feira, em audiência solicitada pela Polícia Federal, o diretor-geral da instituição, Andrei Rodrigues. Entre os temas tratados estão as investigações relacionadas ao Banco Master, ameaças dirigidas a ministros do STF e o andamento dos inquéritos relacionados ao INSS e ao Banco Master.
11: O presidente do Supremo pediu celeridade da Polícia Federal para o fim do inquérito 4781, tendo a Polícia Federal adiantado que vai analisar as eventuais diligências pendentes.
12: Ocorreu na manhã de hoje, no Supremo Tribunal Federal, a quarta edição do programa Diálogos Institucionais.
11: O projeto debate os limites da constitucionalidade. Marcelo Della Libera.
13: O tema do encontro foi constitucionalismo digital e os impactos das novas tecnologias na vida das pessoas. Como destacou o professor universitário e integrante do Centro de Estudos Constitucionais do STF, Ingo Sarlet.
14: É que a Constituição passou a ser também um instrumento que deve estabelecer um marco sobre justamente essas questões que envolvem a transformação digital, os desafios que ela representa, inclusive em termos de risco e até mesmo violações sistemáticas de direitos, como acontece com a desinformação, especialmente no processo eleitoral.
13: O diretor do Centro de Estudos Constitucionais do Supremo, Fernando Facuri Scaff, destacou que o diálogo constitucional entre os poderes é importante para que todos falem a mesma língua.
15: A importância desses encontros envolve uma participação do Congresso Nacional nas duas casas e também do sistema de justiça, porque muitas questões destas estão pendentes de regulação, por um lado, que são fatos extremamente novos, tudo que se refere ao mundo digital, à regulação dessas matérias, e por outro lado, uma parte delas já está judicializada.
12: Superior Tribunal de Justiça mantém condenação da editora Globo a indenizar por danos morais a comunidade Guarani de Bracuí, em Angra dos Reis, no Rio de Janeiro.
11: Em reportagem, os indígenas foram associados ao tráfico de drogas. Fátima Uchoa.
16: Na reportagem da editora Globo, também foi afirmado que a comunidade receberia cachaça em troca de maconha. A indenização foi fixada em R$50 mil pela Justiça Federal Fluminense. No STJ, ao manter essa indenização e reconhecer que o Ministério Público é parte legítima para a propor ação em favor da comunidade indígena Guarani de Bracuí por danos causados pela publicação jornalística, o relator ministro Ricardo Vilas Boas Cueva apontou que a liberdade de expressão e de imprensa devem ser conciliadas com o direito de proteção à honra e à dignidade, o que não ocorreu nesse caso.
12: Justiça do Trabalho em Alagoas condena a empresa de telemarketing por restrições ao uso do banheiro e assédio moral.
17: Trabalhadora vai receber R$15 mil de indenização. Simone Moura.
18: A justiça entendeu que a política de pausas da Alma Viva Experience SA em Maceió prejudicava especialmente as mulheres por desconsiderar necessidades como a do período menstrual, da gestação e do pós-parto. Depoimentos mostraram que as pausas eram limitadas a 5 minutos e podiam prejudicar as metas dos funcionários. A Nona Vara do Trabalho também reconheceu assédio moral e rescisão indireta do contrato. Cabe recurso.
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12: Uma boa noite.
17: E até amanhã.
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20: Eu sou Paula Groba.
21: E eu sou Humberto Pinheiro.
20: E estes são os destaques de hoje do Jornal do Senado, que começa agora.
21: PEC da Segurança Pública pode ter votação concluída em comissão na quarta-feira.
20: Projeto prevê aquecedores solares obrigatórios em habitações do programa Minha Casa Minha Vida.
21: Comissão pode votar alívio na contribuição previdenciária dos militares.
20: Boa noite.
21: Boa noite.
20: Mais recursos, maior integração entre as forças policiais e regras mais rigorosas para combater facções criminosas, milícias e outras organizações. Esses são alguns dos principais pontos da PEC da Segurança Pública, que pode ter votação concluída pela Comissão de Constituição e Justiça na próxima quarta-feira.
21: A proposta busca reforçar o combate ao crime no país. O texto base foi aprovado pela Comissão de Constituição e Justiça do Senado, com mudanças propostas pelo relator, senador Rogério Carvalho, do PT de Sergipe. Repórter Bruno Lourenço.
22: A proposta de emenda à Constituição, já aprovada na Comissão de Constituição e Justiça, institucionaliza o Sistema Único de Segurança Pública e confere à União a competência para estabelecer diretrizes gerais para o setor. A PEC expande ainda atribuições da Polícia Rodoviária Federal ao permitir o policiamento ostensivo de ferrovias e hidrovias federais, prevê um regime especial mais rigoroso para chefes de organizações criminosas e admite a criação de polícias municipais de natureza civil. A CCJ vota nesta quarta-feira algumas sugestões de alterações no texto base. O senador Carlos Portinho, do PL do Rio de Janeiro, por exemplo, quer incluir as Forças Armadas entre as beneficiárias dos recursos destinados à segurança quando militares atuarem em atividades de proteção e defesa civil, contra delitos transfronteiriços e na garantia da lei e da ordem.
23: A ausência de previsão expressa quanto à destinação de recursos do Fundo Nacional de Segurança Pública para essas operações gera insegurança jurídica e limita a capacidade de resposta do Estado frente às ameaças do alcance nacional. Aqui falamos de soberania.
22: O relator, senador Rogério Carvalho, do PT de Sergipe, no entanto, recomenda a rejeição da emenda.
24: As Forças Armadas têm o seu próprio regramento de financiamento, que é um outro debate que precisa ser feito num outro lugar. E se ele for convocado, deverá ter reforço orçamentário naquilo que é o lugar do financiamento da segurança pública.
22: A PEC assegura para o desenho das ações de segurança pública receitas vinculadas ao Fundo Nacional de Segurança Pública e ao Fundo Penitenciário Nacional, vedados os contingenciamentos.
20: E militares aposentados que recebem até o teto do regime geral podem ficar isentos da contribuição previdenciária.
21: É o que determina um projeto de lei que está pronto para ser votado na Comissão de Assuntos Econômicos. Raíssa Abreu conta mais.
25: Está pronto para votação na Comissão de Assuntos Econômicos o relatório do senador Efraim Filho, do PL da Paraíba, a um projeto de lei que alivia a cobrança previdenciária de militares aposentados e seus pensionistas. Apresentada pelo deputado Cabo Gilberto Silva, também do PL da Paraíba, a proposta determina que a contribuição só vai incidir sobre a parte da remuneração que ultrapassar o teto do regime geral da Previdência. O senador Efraim Filho é favorável ao projeto. Ele destacou que a mudança vai corrigir uma distorção histórica que vem corroendo as remunerações dos militares inativos. O senador explicou que os militares são a única categoria do serviço público que paga contribuição previdenciária sobre o total dos vencimentos, o que prejudica quem ganha menos. Depois de passar pela Comissão de Assuntos Econômicos, a proposta vai ser analisada pela Comissão de Assuntos Sociais.
20: Empresas poderão ajudar os funcionários a comprar medicamentos em troca de descontos no imposto de renda.
21: O projeto que cria o Programa de Medicamentos do Trabalhador está pronto para votação na Comissão de Assuntos Econômicos. Repórter Marcela Cunha.
0: O projeto permite que empresas ajudem a pagar os medicamentos de seus funcionários e dependentes. A proposta do senador Everton, do PDT do Maranhão, cria o Programa de Medicamentos do Trabalhador, que funcionaria de forma semelhante ao Vale Alimentação. As empresas que aderirem ao programa poderão dividir com os empregados os custos dos remédios e receber incentivos fiscais. O Everton afirma que a iniciativa poderá aliviar o orçamento das famílias.
1: A empresa que aderir ao programa tem desconto no imposto de renda. Isso vai ajudar muito as pessoas que precisam comprar medicamentos que não estão na farmácia popular.
0: O relator na Comissão de Assuntos Econômicos, senador Nelsinho Trade, do PSD de Mato Grosso do Sul, apresentou parecer favorável ao projeto, mas sugeriu mudanças. Entre elas, um limite de R$ 90,00 mensais por funcionário para o cálculo do incentivo fiscal concedido às empresas. Se aprovado na Comissão de Assuntos Econômicos, o projeto seguirá para a Comissão de Assuntos Sociais, onde poderá receber a decisão final do Senado.
20: O Senado também pode votar uma proposta que estimula o uso de aquecedores solares de água em residências. O texto está sob análise da Comissão de Meio Ambiente.
21: Uma das ideias é tornar o equipamento obrigatório em obras do programa Minha Casa Minha Vida. Repórter César Mendes.
2: O projeto cria o Programa Nacional de Incentivo ao Uso de Aquecedores Solares de Água, Pronasol, prevendo que o governo federal defina localidades em que será obrigatória a instalação desses equipamentos pelo programa Minha Casa Minha Vida. O saque do FGTS, uma única vez, para a compra de aquecedores solares destinados à residência própria, também está previsto. O autor, senador astronauta Marcos Pontes, do PL de São Paulo, disse que a adoção das medidas propostas vai contribuir para a economia de energia elétrica e para a redução dos impactos ambientais.
4: Num país como o nosso, localizado com bastante insolação, sem dúvida nenhuma isso aí vai ser um ganho grande também para a construção civil na utilização desses sistemas.
2: Após a análise da Comissão de Meio Ambiente, o projeto seguirá para a Comissão de Infraestrutura.
20: A senadora Damaris Alves, do Republicanos do Distrito Federal, defendeu a investigação de condutas de ministros do Supremo Tribunal Federal pelo Senado. Ela rejeitou a possibilidade de acordos para evitar tensões entre as instituições e citou suspeitas de corrupção, decisões judiciais e medidas de censura.
21: Para Damaris, as condutas dos ministros devem ser apuradas na próxima legislatura.
5: Não serei fiadora de impunidade e vou trabalhar incansavelmente para que a lei valha para todos. Ninguém vem com essa história de diálogo pela governabilidade, de diálogo para não ter tensão entre esta casa e a outra. E o recado é claro, não tem acordo.
20: Já o senador veneziano Vital do Rego, do MDB da Paraíba, destacou as manifestações populares ocorridas em diversos estados do país nos últimos dias. Estudantes e movimentos sociais participaram da mobilização em defesa de pautas como educação e garantia de direitos sociais.
21: Durante os atos, os participantes também pediram o fim da chamada escala 6x1, a proposta que reduz a jornada de trabalho para 40 horas semanais, sem redução salarial, está em discussão no plenário do Senado Federal e pode ser votada em primeiro turno ainda nesta semana. Veneziano Vital do Rego defendeu que a população continue mobilizada.
6: Quero enaltecer a presença às ruas dos milhões de brasileiros que ganharam a Avenida Paulista, que ganharam Copacabana, que estiveram em Pernambuco, em João Pessoa, no Rio Grande do Sul, em Campina Grande, em Santa Catarina, em todas as partes.
20: E senadores concluíram nesta terça-feira a quarta sessão de debates sobre a PEC que acaba com a escala 6x1. A proposta reduz a jornada para 40 horas semanais, com duas folgas e sem redução salarial. Defensor da mudança, o senador Paulo Paim, do PT do Rio Grande do Sul, afirmou que a medida é uma questão de direitos humanos por garantir mais tempo para o descanso e o convívio familiar.
21: A última sessão de debates está prevista para esta quarta-feira. Em seguida, o plenário poderá votar a PEC em primeiro turno. A liderança do governo já recolhe assinaturas para pedir agilidade na votação em segundo turno. Paim defendeu a aprovação unânime da proposta e classificou como a conquista de dignidade para os trabalhadores.
3: Asseguramos que o direito ao tempo não seja uma pauta meramente econômica. É uma causa civilizatória. É uma causa de direitos humanos.
21: Edição de Paula Groba e trabalhos técnicos de Eliseu Caires. O Jornal do Senado fica por aqui. Acompanhe agora as notícias da Câmara dos Deputados. Boa noite.
20: Boa noite e até amanhã.
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8: Parlamentares analisam medidas de apoio às pessoas com deficiência.
9: Um dos projetos implanta delegacias para atendimento especializado.
13: Outra proposta cria qualificação de pessoas com deficiência na cultura.
14: Boa noite. A Câmara aprovou medidas de apoio para a qualificação profissional de pessoas com deficiência no setor cultural. A repórter Paula Bittar acompanhou a votação.
26: A Comissão de Constituição e Justiça da Câmara aprovou um projeto que prevê recursos para a formação e qualificação profissional de pessoas com deficiência no setor cultural. A proposta inclui dispositivo na lei que criou a Política Nacional Aldir Blanc de Fomento à Cultura para prever que entre as ações e projetos culturais que recebem apoio e fomento da União, estados e municípios estejam ações e iniciativas culturais que promovam a formação e a qualificação das pessoas com deficiência para atuação no mercado cultural. O relator, deputado defensor Estélio Denner, do União de Roraima, recomendou a aprovação por entender que o projeto se harmoniza com os inúmeros dispositivos constitucionais que concedem especial proteção às pessoas com deficiência. O projeto, que prevê recursos para a formação e qualificação profissional de pessoas com deficiência no setor cultural, segue agora para a análise do Senado. Da Rádio Câmara de Brasília, Paula Bittar.
7: Direitos Humanos.
27: Jandira Fegali, do PCdoB do Rio de Janeiro, defende a política de direitos sociais do país. Ela faz um alerta sobre os riscos para o bem-estar da população que podem ser causados por mudanças constitucionais sem fundamento na realidade.
14: Jandira Fegali considera que a proteção das conquistas sociais dos brasileiros deve estar no centro do debate nacional. A parlamentar cita o SUS e a educação pública entre as políticas que precisam ser fortalecidas, independentemente de quem estiver no poder.
7: Segurança Pública.
27: Avança na Câmara a proposta que cria as delegacias especializadas no atendimento às pessoas com deficiência. A repórter Silvia Munhato explica.
28: A Comissão de Defesa dos Direitos das Pessoas com Deficiência da Câmara dos Deputados aprovou o projeto que cria nos estados e no Distrito Federal as delegacias especializadas no atendimento às pessoas com deficiência. Pela proposta, o Poder Executivo deverá regulamentar a instalação gradual das delegacias, de acordo com a demanda de cada região. Por recomendação da relatora na comissão, a deputada doutora Alessandra Haber, do Podemos do Pará, foi aprovada a versão da Comissão de Segurança Pública para o projeto do deputado Juninho do Pneu, do PSDB do Rio de Janeiro. A principal mudança em relação ao texto original foi a previsão de financiamento pelo Fundo Nacional de Segurança Pública. Segundo a relatora, essa alteração dá à proposta maior viabilidade administrativa e financeira. De acordo com o texto aprovado, as delegacias deverão contar com equipes multiprofissionais formadas por delegados, investigadores, escrivães, psicólogos, assistentes sociais, intérpretes da língua brasileira de sinais e profissionais de apoio. A proposta que cria as delegacias especializadas no atendimento as pessoas com deficiência será analisada agora pela Comissão de Constituição e Justiça. Da Rádio Câmara de Brasília, Silvia Munhato.
7: Ciência e tecnologia.
14: Uma comissão da Câmara aprovou regras para reforçar investigações de crimes cometidos pela internet. Saiba mais com a repórter Maria Neves.
29: A Comissão de Segurança Pública da Câmara aprovou o projeto do deputado Domingos Neto, do PSD do Ceará, que institui medidas voltadas a inibir crimes na internet e aumentar a pena para quem comete esse tipo de delito. Além de criar um tipo penal para organização criminosa digital, a proposta determina que a Justiça suspenda ou bloqueie perfis e contas usados para praticar crimes de forma continuada. Atualmente, a lei prevê a retirada de conteúdos específicos por meio de ordem judicial, mas não trata do bloqueio de contas, perfis ou canais na rede de computadores. A medida define organização criminosa digital como grupo de 3 ou mais pessoas que use a tecnologia para cometer crimes com pena máxima superior a 4 anos ou que atue em mais de um país. Pelo texto aprovado, apresentado pelo relator, deputado Capitão Alberto Neto, do PL do Amazonas, a pena para quem integrar, organizar, chefiar ou financiar organização criminosa digital será de 4 a 8 anos de reclusão, além da punição correspondente ao crime praticado. As penas serão aumentadas de 1/3 a 2/3 quando os criminosos utilizarem ferramentas avançadas para dificultar a identificação dos autores. O mesmo acréscimo é previsto para ataques a instituições financeiras, serviços públicos essenciais ou infraestrutura crítica, como os sistemas utilizados pelo mercado financeiro. Ainda de acordo com a proposta, empresas de tecnologia, provedores de internet e instituições financeiras serão obrigadas a colaborar com as autoridades na identificação de suspeitos de cometer crimes virtuais. Outro ponto permite ao Banco Central determinar o bloqueio temporário de contas, valores ou transações financeiras sempre que houver indícios de lavagem de dinheiro, fraudes financeiras ou outros crimes com risco imediato de dissipação dos recursos. O projeto que prevê medidas para coibir crimes virtuais ainda será analisado pela Comissão de Constituição e Justiça e terá de ser votado pelo plenário. Se aprovado, poderá seguir para análise do Senado. Da Rádio Câmara de Brasília, Maria Neves.
10: Economia.
27: Mauro Benevides Filho, do União do Ceará, questiona a proposta de orçamento da União para 2027, estimada em 7,5 trilhões de reais, e alerta para o impacto dos juros da dívida pública que, segundo ele, devem alcançar 1 trilhão e 300 bilhões de reais no ano.
11: O legislador também contesta os valores divulgados sobre as despesas previdenciárias. Mauro Benevides Filho teme que o governo federal descumpra a regra constitucional que determina o limite de tomada de empréstimos, sob o risco de tornar insustentáveis as contas públicas.
27: Luiz Lima, do Novo do Rio de Janeiro, critica a política econômica vigente no país. Ele classifica como preocupante a perda do poder de compra da população e aponta o preço dos alimentos e os baixos salários como sinais das dificuldades enfrentadas pelos brasileiros.
11: Luiz Lima também avalia que o aumento do número de beneficiários de programas sociais reflete a falta de oportunidade de trabalho. Para o parlamentar, é preciso priorizar a geração de empregos, reduzindo a dependência da população em relação aos incentivos assistenciais.
27: Bongás, do PT do Rio Grande do Sul, defende as medidas do governo federal para ajudar os micro e pequenos empreendedores com ampliação do limite de faturamento, renegociação de dívidas bancárias e acesso a mais recursos.
11: De acordo com Bongás, apoiar pequenos negócios amplia investimentos e favorece o crescimento econômico, beneficiando trabalhadores e parcelas mais amplas da população, em conformidade com as políticas públicas de promoção de oportunidades para os brasileiros.
27: Ricardo Maia, do MDB da Bahia, ressalta a necessidade de manter as políticas sociais e econômicas em vigor, priorizando os problemas concretos da população, como o fim da fome, do endividamento e o acesso à saúde, à educação e ao mercado de trabalho.
11: Ricardo Maia também critica o discurso de ódio e a polarização, lamentando que a política tenha sido transformada em disputa entre torcidas, alheia às condições reais de vida da maioria dos brasileiros e à luta por um futuro promissor.
27: Saúde. A Câmara está debatendo a alternância entre medicamentos biológicos e biosimilares. Saiba mais sobre os usos dessas substâncias com a repórter Agui Pontes.
12: A Comissão de Saúde da Câmara dos Deputados aprovou uma proposta que permite a troca entre medicamentos biológicos e biosimilares. Para que a troca seja possível, é necessário haver critérios técnicos observados, acompanhamento clínico e de efeitos colaterais. A principal diferença entre esses medicamentos é a origem. Os biológicos são naturais e os biosimilares são sintéticos. A deputada Silvia Cristina, do PP de Rondônia, relatora da Comissão de Saúde, explica como se deu as discussões sobre o projeto.
15: Antes nós tínhamos um entrave, né, porque os biosimilares eram de complexo ativo, mas passado com o tempo, viu-se que podia ser feita essa dispensação, porque já não teria mais problemas, especialmente com parte da vigilância sanitária. Então nós fizemos um relatório pela aprovação, então essa dispensação ela é possível para garantir, é claro, um desenvolvimento melhor com relação à saúde.
12: Os medicamentos biológicos são produzidos a partir de células ou organismos vivos. Por virem dessa fonte, as moléculas geradas são grandes e complexas, como um anticorpo, por exemplo. Por causa dessas características, os medicamentos biológicos tendem a se degradar mais facilmente, com mudanças pequenas, como a de temperatura, e não permitem cópias idênticas. Por outro lado, os biosimilares são medicamentos desenvolvidos de forma artificial para apresentar semelhança com um medicamento biológico original, trazendo o mesmo efeito e obedecendo a normas técnicas específicas. Quando surgiram, trouxeram junto muitas dúvidas sobre sua segurança e principalmente sobre a segurança em fazer alternância entre os medicamentos biológicos e biosimilares. A relatora Silvia Cristina explica que hoje em dia essa inquietação foi superada, dado o acúmulo de estudos, não só por parte da Agência Nacional de Vigilância Sanitária, a Anvisa, mas de órgãos como a Organização Mundial da Saúde e a Agência Europeia de Medicamentos. Ela defende que a proposta procura estabelecer na legislação os tipos de medicamentos e prever a segurança da alternância entre os dois tipos, desde que tenha acompanhamento técnico. A proposta que permite a troca entre medicamentos biológicos e biosimilares espera análise na Comissão de Finanças e Tributação. Da Rádio Câmara, de Brasília, Agui Pontes.
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16: Trabalho.
17: E Gilvan Alencar, do PSB do Ceará, defende o fim da escala de trabalho 6x1, com a adoção de 2 dias de descanso por semana. O congressista critica parlamentares que, segundo ele, mudaram de posição sobre o tema durante o período eleitoral.
18: E Gilvan Alencar questiona a proposta de negociação direta entre patrões e empregados para definir a jornada de trabalho. O parlamentar considera que a mudança na legislação deve priorizar os direitos dos trabalhadores, independentemente das disputas políticas.
17: Benedita da Silva, do PT do Rio de Janeiro, defende a aprovação do fim da escala de trabalho 6x1, destacando a mobilização nacional em favor de 2 dias de descanso por semana. A deputada avalia que a pressão popular tem levado parlamentares contrários à mudança a rever suas posições.
18: Benedita da Silva considera que a participação dos movimentos sociais é fundamental para ampliar os direitos dos trabalhadores. A parlamentar ressalta a atuação de estudantes e representantes da classe trabalhadora na mobilização pela redução da jornada.
17: Reginaldo Lopes, do PT de Minas Gerais, é favorável ao fim da escala 6x1. E defende as garantias legais para assegurar tempo livre além do expediente. O deputado alega que a mudança pode melhorar a qualidade de vida e a saúde mental dos trabalhadores.
18: Em contrapartida, Reginaldo Lopes rechaça a jornada intermitente de trabalho e as negociações individuais, alegando que trabalhadores e patrões têm poderes desiguais de barganha. Ele conclama os eleitores a acompanhar as votações que ocorrerão no Senado sobre o fim da escala 6x1.
17: Alencar Santana, do PT de São Paulo, defende o fim da escala 6x1, atribuindo o avanço da proposta à mobilização popular e ao apoio do governo federal. Ele lembra ainda o governo anterior e alguns senadores que eram contrários à matéria, alegando prejuízos a empresas e à economia.
18: Na avaliação de Alencar Santana, a aprovação da PEC que acaba com a escala 6x1 vai representar uma conquista dos trabalhadores, especialmente da juventude e das pessoas que dependem do próprio trabalho para garantir o sustento.
19: Votação.
17: A Câmara aprovou um aumento do limite anual para a admissão de bombeiros militares no Distrito Federal. A repórter Paula Bittar acompanhou a votação.
28: A Comissão de Constituição e Justiça da Câmara aprovou uma proposta que aumenta o limite anual para o ingresso de efetivo no Corpo de Bombeiros Militares do Distrito Federal. Segundo o texto, em vez das atuais 377 nomeações por ano, a corporação poderá admitir anualmente até 714 novos integrantes, dos quais 94 oficiais e 620 praças. Segundo a autora do projeto, deputada Érica Cocai, do PT do Distrito Federal, os atuais limites de ingresso não são capazes de fazer frente às demandas da população nos próximos anos.
22: Nós precisamos de mais profissionais no Corpo de Bombeiros aqui do Distrito Federal. São profissionais que não apenas protegem o patrimônio, mas são profissionais que protegem a vida ou as vidas da população. Todas as vezes que nós temos algum tipo de situação emergencial, nós lembramos dos bombeiros e nós chamamos os bombeiros. Então são profissionais que são fundamentais para a nossa cidade.
26: A proposta é que aumenta o limite anual para o ingresso de efetivo no Corpo de Bombeiros Militares do DF já pode seguir para o Senado, a menos que haja recurso para votação antes pelo plenário da Câmara. Da Rádio Câmara de Brasília, Paula Bittar.
0: Eleições.
27: Reeleito com mais de 52 mil votos, Bebeto, do PP do Rio de Janeiro, agradece o apoio dos eleitores de mais de 88 municípios do estado e atribui a vitória à fé em Deus. Ao dizer que apresentou mais de 32 projetos, ele reforça estar entre os 10 deputados fluminenses mais atuantes.
2: O congressista destaca sua atuação na defesa de obras de mobilidade urbana na Baixada Fluminense, com a duplicação da rodovia Presidente Dutra e a revitalização da ferrovia em São João de Meriti. Bebeto promete seguir atuando em benefício do estado.
27: Charles Fernandes, do PSD da Bahia, agradece os quase 90 mil votos recebidos que o conduziram para o seu terceiro mandato na Câmara e reafirma seu compromisso em defender a agricultura familiar, o agronegócio e os municípios baianos na próxima legislatura.
2: Ele destaca investimentos na área de saúde do estado, incluindo mais de 20 hospitais e 27 policlínicas. Charles Fernandes defende ainda a soberania nacional, a autonomia dos povos e as relações internacionais baseadas na cooperação e nas relações harmoniosas entre nações.
27: O Tony de Paula, do PSD do Rio de Janeiro, critica posicionamentos do Tribunal Superior Eleitoral, alegando haver diferença de tratamento aos candidatos à presidência da República no que diz respeito à retirada de publicações nas redes sociais.
2: O Tony de Paula pede que os ministros não protejam candidatos supostamente ligados às milícias, ao citar contratações de familiares de milicianos em gabinetes parlamentares, influências em hospitais federais e repasses de emendas a entidades ligadas a esses grupos.
27: Paulo Soares, do Podemos de São Paulo, faz um balanço dos seus 4 meses de mandato e destaca a apresentação de 31 propostas e a atuação em 7 relatorias. Entre os resultados, ele cita um projeto já transformado em lei, voltado à prevenção da saúde da mulher.
2: Paulo Soares também agradece os votos recebidos e afirma que vai continuar acompanhando as demandas do interior paulista, mesmo sem mandato. Ele defende uma atuação política focada em áreas como saúde e educação, com menos disputas ideológicas e mais atenção aos problemas da população.
27: Luiz Couto, do PT da Paraíba, agradece os mais de 60 mil votos recebidos, embora não tenham sido suficientes para garantir sua reeleição. Com 5 mandatos como deputado federal e 2 como estadual, ele afirma que sua trajetória foi dedicada à justiça social e à defesa dos direitos humanos.
2: Luiz Couto também reafirma o compromisso de continuar servindo ao povo paraibano, mesmo fora do Congresso. Para ele, o fim do mandato não encerra sua atuação em defesa da população, guiada, segundo ele, pela fé, pela honestidade e pelo compromisso com o próximo.
27: Geraldo Rezende, do União de Mato Grosso do Sul, diz que respeita o resultado das urnas e que vai seguir trabalhando até o último dia do seu mandato. No balanço de sua trajetória, ele destaca participação na criação da Universidade Federal da Grande Dourados.
2: Geraldo Rezende menciona ainda sua contribuição para a construção do Hospital Regional de Dourados e a implementação do primeiro SAMU indígena do país. O deputado também cita a construção de creches em aldeias e a defesa da regionalização dos serviços públicos.
27: Ismael, do PR de Santa Catarina, agradece os mais de 70 mil votos que recebeu, mas lamenta não ter alcançado a reeleição. Após 4 anos na Câmara e 37 anos de vida pública, o parlamentar faz um balanço da sua trajetória política e enaltece a experiência adquirida no Congresso.
2: Além disso, Ismael cita participação em comissões e frentes parlamentares, entre elas a de amparo às comunidades terapêuticas. O deputado conclui que pretende seguir em frente, agradecendo à família, aos amigos e aos eleitores pelo apoio.
27: Termina agora o Jornal Câmara dos Deputados, produzido pela Rádio Câmara, com trabalhos técnicos de Rafael Santos e apresentação de Márcio Aquilissardi e José Carlos Andrade. Uma ótima noite para você.
2: A Voz do Brasil volta amanhã. Boa noite.

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0: parabéns pra você, Maria Silva, final do fone 1558, parabéns Maria Silva, aguarde que a equipe da Mix vai entrar em contato contigo, tá? 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
0: Mix 11.5, excelente noite pra você de terça-feira. Tamo de volta aqui na Mix e a partir de agora tem Mix Acústico. Aquelas versões que você já conhece da Mix, só que tá aquele jeitinho diferente, desplugadas.
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1: Mix 1121, Lewis Capaldi, Someone You Love It, fechando aqui a versão acústica do Mix Acústico de hoje.
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0: BTS, My Universe. Depois do intervalo tem muito mais aqui na Mix.
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0: Mix meia-noite e quatro, tá no ar o No Break. A gente vai abrir com Red Hot Chili Peppers.
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0: 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Vamos dar aquela turbinada na programação, então aumenta o som pra curtir.
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0: Quero pedir a música do Backstreet Boys, Everybody.
1: Fala galera da Mix, que é Valdir. Toca uma música aí do Coldplay.

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0: Bom dia, esse é o Mix Acústico, trazendo as versões mais suaves das músicas que você curte aqui na programação da Mix. Nada melhor do que começar o dia com um som calmo e aquela energia positiva. O dia só tá começando e nós estamos aqui pra começar ele com você. Tá no ar o Mix Acústico.
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0: 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É isso aí, o Mix Acústico vai chegando ao fim, mas essa vibe positiva, essas boas energias continuam. Isso aqui é só o começo de mais um dia. Fica com a gente. Esse foi o Mix Acústico.
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3: Mix, 8 horas.
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1: Bom dia, Rádio Mix. Aqui é o Matheus, sou de Itapecerica da Serra. Um bom dia a todos. E eu gostaria de escutar a música Animals, Maroon 5. Tamo junto, Rádio Mix.
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2: Mix 8:26.
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18: O que você costuma comer no seu café da manhã? O pão é o mais comum. Ele sempre vem acompanhado de um bom café quentinho, para dar aquela energia necessária para começar bem o dia. O queridinho é o famoso pão francês, que em outras partes do Brasil também pode ser conhecido como pão carioca, pão careca, entre outros. O pão de queijo também não fica para trás. Ele é muito consumido não só em Minas, mas em todas as regiões do Brasil. Ah, e vamos combinar. Seja qual for o seu escolhido, um pão quentinho combina com uma manteiga derretendo.
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1: Bom dia, Rádio Mix. Quem tá falando é o Thiago, de Brasília, Asa Norte. É, passando aí pra pedir uma música aí, é Coldplay, Viva La Vida. E vamos que vamos. Obrigado, Rádio Mix. Tamo junto.

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1: Tem um filme na Netflix chamado Una Bomber que vale você dar uma conferida, viu? Principalmente se você gosta de histórias reais. Na trama, que se passa nos anos 90 e também nos anos 50, um homem é procurado por causa de atentados à bomba que feriram e mataram pessoas. É um caso antigo que a polícia não consegue solucionar, então eles colocam uma especialista em linguística para analisar uma carta que o bandido publicou no jornal. O filme vai alternando de forma muito competente as duas linhas narrativas para mostrar também o passado de um personagem que tudo indica é o tal criminoso, um rapaz extremamente inteligente, mas estranho e com algumas ideias controversas e revolucionárias, e ele entra num projeto experimental de psicologia liderado por um professor excêntrico, interpretado pelo ator Russell Crowe numa atuação excelente. É um longa intenso, interessante e perturbador. O ritmo é ótimo e a produção é impecável, filmão mesmo. Só o final que tem lá só a emoção, mas eu esperava mais. O filme Una Bomber é da Netflix. Eu sou Diego Baroni, apresentador da Rádio Mix, especialista e fã de filmes e séries, e comigo você não perde tempo procurando o que assistir no streaming.

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0: Mix agora 6 para as 10 é o Silverchair Miss You Love.
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0: São Paulo, eu ganho pouco. Preciso economizar para manter tudo em dia. A única coisa que eu vejo que poderia cortar é a parcela do meu salário que tá comprometida com assinaturas de várias coisas, não só de streaming. Só que tá difícil cortar alguma porque eu acho que eu preciso continuar com todas. Você pode me ajudar?
1: Ô Rafa, você falou que ganha pouco e tá precisando economizar mais. A primeira coisa que eu vou sugerir é você assistir uma aula minha chamada Planilha de Organização Financeira 2026 do Primo Pobre. É uma aula de graça, com uma planilha de graça para você se organizar. Porque antes de qualquer coisa, a gente tem que entender se você realmente ganha pouco ou se você gasta muito. Quando você preencher essa planilha, eu garanto que você vai se surpreender com o tanto de coisa que você gasta no mês e nem tava lembrando. Principalmente esses itens que a gente faz assinatura e deixa no débito automático, né? Débito automático é prático, mas é bem comum a gente pagar uma mensalidade de uma coisa que a gente nem usa há um tempão. Tem bastante gente que depois que preenche a planilha, percebe que o problema não era o salário, mas sim um monte de gastos que passam despercebidos. E às vezes o que lasca a vida das pessoas não são os grandes gastos, são os pequenos, que a gente não repara. Mas preenchendo a planilha, você vai ter um panorama de quanto tá entrando de dinheiro, quanto você tá gastando e o que você realmente pode cortar. Mas é bom lembrar que aumentar a nossa renda é sempre melhor que ficar só economizando e cortando o prazer o tempo todo, tá? Eu falo sobre isso na aula também lá, que é uma aula que tá no meu canal e eu postei no começo de setembro, tá?
2: Se você tiver alguma dúvida, manda uma mensagem pra gente no WhatsApp da Mix, 11 98340 8000. E me segue nas redes sociais, Primo Pobre no YouTube e @EduardoFeldberg no Instagram.

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0: aqui é Simone e eu quero pedir a música do Backstreet Boys, Everybody.
1: Fala galera da Mix, que é Valdir, toca uma música aí do Coldplay.

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1: Mix 11:54.
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3: Mix, meio-dia e 21. 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
1: Mix AM, Winehouse, Jay-Z, Rehab. 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
2: Você investe, mas não sabe exatamente no quê? Ou tá pagando uma fatura que parece mais um financiamento imobiliário? 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
2: Diego Maroni de volta aqui na Rádio Mix. E olha, ultimamente eu tenho visto um monte de comédias românticas clichês e repetitivas. Quer uma diferente do convencional? Então assista A Hipótese do Amor no Prime Video. Uma estudante de doutorado solitária resolve fingir namorar com um professor para ajudar uma amiga. Ele aceita porque tem também os seus próprios interesses. O problema é que esse cara é o mais odiado da universidade e tem o singelo apelido de Doutor Hostil. Então, obviamente, esse namoro fake vai gerar muitas situações embaraçosas, mas vai abrir também possibilidades para os dois, coisas que não aconteceriam se estivessem separados, entendeu? É um filme sentimental e divertido, gostoso de ver e com um roteiro surpreendente. Tem umas reviravoltas na sequência final que com certeza vão te impressionar. O filme A Hipótese do Amor é do Prime Video. Eu sou Diego Baroni, apresentador da Rádio Mix, especialista e fã de filmes e séries, e comigo você não perde tempo procurando o que assistir no streaming.
1: Você

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1: Recebeu o salário, pagou o aluguel, a fatura, o mercado e sobrou exatamente um Deus abençoe. Quer saber como fazer seu dinheiro durar mais que 2 semanas? Manda sua pergunta pro primo pobre.

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8: Sabia que a versão brasileira do pudim surgiu quando começaram a substituir o leite e o açúcar comum pelo saboroso leite condensado? Deixando ainda mais gostoso. O pudim é uma das sobremesas mais tradicionais do Brasil. Ele une o incrível sabor do doce de leite e do leite condensado. E o resultado é sempre maravilhoso. Além dos tradicionais, os pudins gourmet também fazem o maior sucesso. Entre eles estão sabores: pudim de prestígio, café e Romeu e Julieta, conhecido como queijo com goiabada. Você já experimentou algum desses?
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2: Mix 3:44.
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2: Mix 4 e 2.
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1: Pergunta do André de BH. Primo, o que que é mais pobre? Ter pouco dinheiro ou gastar dinheiro que você não tem pra parecer rico?
2: André, primeiro a gente tem que definir o que que é ser pobre. Tem um monte de definição, mas pra mim, pobre é a pessoa que tá toda endividada, não tem nenhum dinheiro investido e trabalha o mês inteiro só pra pagar conta e boleto. Agora, olha isso. Eu conheço gente que tem uma renda familiar de 5 mil e não tá nessa condição. A pessoa não tem dívida, tem uma graninha investida e consegue ter uma vida simples. Simples, modesta, mas em paz. Mas eu também conheço gente que tem uma renda familiar de 10, 12 mil, mas tá toda endividada, não tem patrimônio e vive agoniada e deprimida com as faturas do cartão e empréstimo. Pra mim, o segundo caso é mais pobre que o primeiro. E além da questão financeira, eu te pergunto, quem é mais pobre de espírito? A pessoa que tem uma vida simples, mas em paz, ou a pessoa que vive agoniada, se afundando nas dívidas pra tentar parecer rico? Esse tipo de gente, muitas vezes, vive uma mentira, uma farsa, né? E pode ser por falta de personalidade, inclusive, tá? Ela não sabe quem ela é e ela vive tentando viver pra atender as expectativas dos outros e da sociedade de modo geral, né? Então, tem gente que gasta tanto dinheiro pra parecer rico que acaba não sobrando dinheiro pra enriquecer. Eu não acho vergonhoso uma pessoa ganhar pouco, mas eu acho vergonhoso quem gasta dinheiro pra parecer uma coisa que não é e ser um eterno dublê de rico.
3: Se você tiver alguma dúvida, manda uma mensagem pra gente no WhatsApp da Mix, 11 98340 8000. E me segue nas redes sociais, Primo Pobre no YouTube e @EduardoFeldberg no Instagram.

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0: Mix, agora 3 para as 5, Radiohead, Creep.
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16: Mix agora 5:02. Começando mais uma edição do Top Mix e as mais pedidas de hoje, as mais legais. Quarta posição de hoje, chegando com Miley com 10 Persuades. Esse som é demais.
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0: Mix agora 5h20, encerrando com Madonna e Charlie XCX, Dance Teria, a música número 1 dentro do Top Mix. 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

0: aqui é Simone e eu quero pedir a música do Backstreet Boys, Everybody.
1: Fala galera da Mix, que é Valdir, toca uma música aí do Coldplay.

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1: Mix 5:21.
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0: Conta pra gente. Boa tarde, Nath.
1: Boa tarde, Herman. Boa tarde, ouvinte da Mix. Pois é, sabe como é, né? Saiu a informação, Rádio Mix já está a postos pra contar pra todo mundo. E a notícia é sobre a banda U2.
0: Uau!
1: Porque o que acontece, gente? Eles publicaram um post enigmático no Instagram. Eles postaram nos stories um videozinho com o ícone de uma cartola girando e a data do dia 15 de outubro, também conhecido como amanhã. Oh. Então, será que vem aí um grande anúncio? Os fãs estão especulando uma possível turnê mundial que deve promover o novo álbum deles, Carnaval de Luz, que vai ser lançado no dia 13 de novembro. E artista, quando lança álbum, com certeza sai pra show, pra promover.
0: Sim, sim.
1: Aquela interação com os fãs. Então, grandes expectativas e chances de passarem aqui pelo Brasil também.
0: Estamos na expectativa já, né, Nath?
1: Com certeza.
0: Ô, Nath, a última vez que o U2 teve aqui no Brasil foi em 2017, né?
1: Exatamente. Então, imagina, esse intervalo de 10 anos, ainda mais que eles vão lançar um álbum novo, a expectativa é gigante.
0: Maravilha. Então, U2, possivelmente, numa nova turnê, inclusive pelo Brasil, é isso?
1: É isso aí, gente. Amanhã, possivelmente, vai sair esse anúncio, mas todas as informações já estão no site da Rádio Mix.
0: RadioMixFM.com.br. Valeu, Nath Barão.
1: Obrigada, Renan.
0: Obrigado, valeu.
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0: Toca Maria, hora certa na Mix.
1: Mix 5:56.
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0: como uma águia.
1: Sabe, tipo, enxerga de longe, vê o perigo. Na verdade, vê a presa lá, meu, a quilômetros de distância. E vem ali na surdina, entendeu? E já era, pum, sumiu.
0: Eu acho que eu gostaria de ser... Nossa, tem tantos bichos que eu acho tão fofinhos.
1: Você poderia ser...
0: O quê, Caco? Tem cara de quê? De uma hiena?
1: Não.
0: Viado?
1: Não.
0: Viado, Caco.
1: De um bicho preguiça.
0: Bicho preguiça, Caco.
1: Porque você é tranquilona, você ia ficar na paz ali.
0: Mas eu acho que eu daria um bom viado.
1: Será?
0: Eu não daria um bom viado.
1: Eu sei que você iria saltitando por aí,
0: eu
1: né?
0: Eu sairia saltitando assim, feliz, alegre e contente. E você que tá ouvindo o programa, não. O programa não é sobre que bicho, qual bicho você seria. Muito pelo contrário. Ontem a gente falou de povoar a terra, trazer filho pro mundo. Mas tem quem não queira isso e tá tudo bem. Prefira animais. E hoje vamos falar com as mamães e papais de pets. Hoje vai ser demais o programa, né?
1: Hoje vai ser demais. Eu tenho certeza que todo mundo tem um pet pra chamar de
0: seu.
1: Ou
0: já teve.
1: Se com certeza já teve. Ou se não teve e não tem, vai ter um dia.
0: Exato. Animais que você já teve, Caco? Rapidamente. Já teve cachorro, coelho?
1: Cachorro, coelho, hamster, papagaio, calopsita, tartaruga.
0: Que mais?
1: Coelho, eu falei?
0: Falou.
1: Falei, tá.
0: Tartaruga, ó, sete espécies até aqui.
1: Não, eu não posso falar esse nome.
0: Não pode falar esse?
1: Não.
0: Por quê?
1: Porque não, não.
0: Esse não pode?
1: O Ibama vai vir
0: aí. Tem coisas que podem, tem coisas que não podem.
1: Exato. Animais exóticos, você finge demência.
0: Não, nem sei o que você tá falando.

0: porco.
1: Pô, mas mini porco eu já vi vários que se deram mal, que o cara vende. Porque todo porco filhote é um mini micro-porco. Só que assim, você não sabe se ele vai se desenvolver ou não vai.
0: Então um
1: o cara
0: cavalo,
1: fala, não,
0: né?
1: Pai, fica tranquilo, Giza. Leve isso aqui, não vai passar de 8 quilos.
0: Aí tá lá um boi dentro de casa,
1: aí
0: né?
1: Aí você fala, vira churrasco, né?
0: É, exato, pra quem come carne, né? Mas pra quem não come, tem gente até que eu sigo nas redes sociais, um boi que chama churrasco. E ele é amigão da dona dele, e ela domesticou ele. É doido, gente. Qual bicho dá pra domesticar, não dá? Queremos histórias. Você tem um bicho diferente? Você tem cachorro, você tem gato? O que te fez escolher esse bicho? Ou você foi escolhida, escolhida? Como esse bicho mudou a sua vida, muda até hoje? Por que você prefere os animais a humanos? Ah, mano, hoje vamos falar sobre os nossos...
1: Você? Nossa, fica com essa palinha aí?
0: Ah, meu Deus, cacadinho, o que aconteceu?
1: Mostra aqui, deixa eu ver.
0: Nossos ouvintes do Brasil estão postando...
1: Ai, meu Deus, que coisa
0: não. É. Você que tá aí ouvindo a gente, hoje é dia de colocar o seu cão, o seu pet, seu gato, seu papagaio pra jogo. Poste uma foto dele. Eu fiz uma... Aliás, o Caco fez uma trend do Mixudo. Eu fui lá, usei a trend do Caco e postei os meus bichinhos. Então você vai entrar agora no @... Caco Grandino, que é o apresentador desse programa, ele fez um stories e já colocou o gatinho dele, e lá você consegue fazer essa trend do gatinho, marcar o Mix Tudo pra gente conhecer o seu pet. Demorou? @ Mix Tudo na Mix, já segue lá e manda áudio. O que te faz amar tanto teu bichinho? O que ele tem de tão especial? Seu bicho é diferente? O que ele já te ensinou? O que ele te ensina todo dia? Por que ter filhos bichos? Queremos histórias. Se você também tem um bicho muito diferentão, queremos histórias também. A gente não conta pra ninguém.
1: A gente não conta pra ninguém. Vem colando com a gente na live, que a rapaziada já tá chegando aqui, o Rodrigo Barbosa, o Nicolas, o Lucas, a Sara Fitarone, Condomínio Jardim de Bragança sempre com a gente aqui, a Karime também, Bárbara de Cesaro. Então cola com a gente, não esquece, entrou no nosso canal, se inscreve, ativa a notificação, que aliás, tem informações quentíssimas, teremos cortes em muito

0: Eu quero que você que colhe na live hoje, olhe pra minha cara, pra minha força e fala: Giza seria uma coelha? Seria uma tartaruga? Eu tenho cara de qual bicho? E o Caco também. Hoje vocês vão dizer que bicho seríamos. Só que antes de começar o programa, aproveitando do talento, Yas, põe pra filmar isso aqui. Vamos aproveitar dos dotes do nosso artista, porque o Caco, ele é um artista. O cara faz tudo, tudo. Vocês ouviram a imitação dele do cachorro, né?
1: Ah, para, vai.
0: Pois agora, Caco,
1: pra
0: começar o programa, você vai arrasar, tá? Imite o seu cachorro bravo. Imagina que você tem um cachorro. O cachorro tá bravo. Carinhoso. Ciumento. Preguiçoso. Dramático. Depois dessa, eu vou pra música.

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1: Mix são 6h12, sonzeira. A Anitta com o Alexandre Calo abre caminho e hoje o papo aqui é pet. Au, au, miau. Queremos saber do seu pet.
2: Queremos saber do seu
1: personalidade,
2: pet.
1: Personalidade, carinhoso, bravo. Gente, eu amo pincher. Pincher é um negócio
2: meio... Não. Errou feio, errou rude.
1: Não, porque é complicadíssimo esse cachorro,
2: respeito,
1: cara.
2: Respeito, mas
1: barulhento,
2: assim...
1: Barulhento, né?
2: Cara, não é obra de Deus o pincher. Você sabe que não é.
1: Mas você sabia que eu vi em algum lugar, segundo o Instituto Giza de Pesquisa, sabe por que o pincher é tão bravo daquele jeito, mesmo não tendo tamanho?
2: Para. Eu sei que eu vou deixar você falar.
1: Diminuíram ele.
2: Diminuíram ele.
1: A essência dele era de um cachorro perigoso. Tipo de aquele latido que você deu no início.
2: É.
1: Aí diminuíram ele, o humano vai lá, o humano diminuiu o pincher. Ou seja, a cabeça dele pensa como um cachorro grande, bravo, mas ele é daquele tamanho.
2: Mas, Gi, durante muitas e muitas e muitas gerações, se fizeram mutações nos animais, inclusive o Rottweiler,
1: o Pitbull,
2: o próprio Doberman. Esses são todos os cachorros que eles foram cruzando com raças e pegando, tentando pegar o melhor da genética de cada uma das raças. Só que muitas vezes é uma genética pra ficar agressiva e tudo mais. Só que aí você tem o tempo passando, convive com os seres humanos, né? E o cachorro começa a dar aquela amansada, né? Porque tem muito cachorro que você fala, pô, nem chega perto. Pô, tem pitbull de amigo meu. Nossa. Você olha, mano, a cabeça do cachorro parece uma abóbora. Sabe, abóbora? Gigantona,
1: mano,
2: assim.
1: Mano, é bizarro, cara.
2: Só que o cachorro chega perto de você e parece uma criança, cara. Ele se joga no chão, lambe, enfim, brinca. Vai muito da criação também, eu acredito, saca?
1: Cara, como é o seu bichinho? É carinhoso, é bravo, é marrento? Já aprendeu alguma parada muito louca? Seu bicho parece gente? Porque às vezes eu olho pro meu Benzinho, que é o meu gatinho. Eu tenho um gatinho e uma gatinha, o Ben e a Bela. O Ben só dorme abraçado comigo e fica me dando beijo na boca. Eu não sei até hoje porque ele faz isso, é real. A Bela já é mais na dela. Cada um com a sua personalidade. Isso é muito doido. Personalidades são incríveis, né? A gente quer saber dos nossos ouvintes.
2: E, Gi, o que você falou também é igualzinho lá em casa. A gente chegou até nisso, né?
1: Até nisso, a gente é muito irmão, mano.
2: É, mano, é nóis. Mano, tamo junto, mano.
1: É nóis, cachorro.
2: Não corre, é nóis, cachorro. Agora é gatinha, mano.
1: É, miau.
2: Miau. Porque eu tenho um gato e uma gata. E é exatamente assim. A Aura, uma gatinha preta, meu, você pisca o olho, ela tá pendurada no lustre. Aí você vai chegar perto dela, ela fica te olhando, ela, tipo, você encosta nela, ela se lame pra limpar, porque não gosta do seu cheiro. E o boreal, é isso,
1: ele gosta
2: grudento. Eu acho que isso é questão de macho e fêmea,
1: sabia? Eu também acho. Tem áudios, vamos lá. Como é o seu pet?
3: Fala, Mix, tudo bem?
1: Oi.
3: Bom, o assunto hoje é pet, então o assunto é comigo. Hoje na minha casa nós fizemos um aviário. Sim, a gente pegou uma casa e a gente fechou, a gente fez uma casa dos fundos, sabe? Fez um aviário ali, onde a gente colocou calopsitas, algapones, então eles vivem tranquilamente ali, é uma casa teoricamente grande para eles, é um parque das aves, vamos dizer assim. Tem o coelho também, que é o Pipoca. Tenho quatro cachorros, a Cori, que é uma Border Collie de 15 anos, o Scott, que é um Shih Tzu de 3 aninhos.
2: Ela tem um zoológico.
3: E tenho a Bella e a Mel, que elas foram resgatadas de uma estrada, elas foram abandonadas, acredito eu, onde a gente encontrou ela na BR ali perto de Sorocaba. E elas estavam bem magrinhas e nós adotamos ela e hoje são os nossos amores. Então, assim, ter um pet em casa faz toda a diferença, porém eu tenho essa quantidade grande de pets por conta do tamanho da minha casa que comporta essa quantidade de pets.
2: Tá certo.
3: Eu acho muito ruim quando a pessoa tem, por exemplo, um cachorro muito grande num apartamento muito pequeno ou deixa os cachorros e outros animais em gaiolas ou coleiras. Então, se você vai ter um pet, tenha consciência de que eles precisam de espaço, atenção, afeto. E eles são a melhor coisa na nossa vida.
1: Melhor que muita gente.
2: Verdade. O que ela falou faz total sentido. Eu moro em apartamento, né? Então tem quase 300 apartamentos lá no meu condomínio.
1: Imagina.
2: E tem uma galera que tem cachorros bem grandes, cara. Tem husky, tem... Nossa. Enfim, tem... como é que fala? Golden Retriever. Tem os cachorrões mesmo. E aí é muito normal você ver essa galera descer 2-3 vezes por dia.
1: É, tem que fazer mesmo, mínimo. É o mínimo ainda.
2: Porque aí tem o pet place lá, que a galera pode dar uma volta, o cachorro faz necessidades lá. Mas tem alguns outros moradores, e ela falou isso é real, que deixam, já aconteceu isso, de deixar o cachorro trancado. Ah, vou sair de casa, deixa o cachorro com comida e água, mas trancado no banheiro. Imagina
1: isso.
2: O bichinho o dia inteiro.
1: Não faça isso.
2: Trancado no banheiro.
1: Vamos denunciar.
2: Então, já não aconteceu isso. Não pode fazer isso.
1: Ó, lembrando que vocês podem também mandar histórias engraçadas, porque cada pet tem uma personalidade. Inclusive, tem alguns virais. Não sei se vocês já viram o papagaio Marcelo no TikTok.
2: Papagaio Marcelo.
1: É o Marcelo, mano. Ele é muito engraçado. Tem alguns bichos que já viraram meme, né? Então, você pode mandar pra gente. Ó, falaram aqui. A Giza seria um golfinho, comunicativa, inteligente e adepta para trabalho em grupos. Mas, gente, pinguim é a coisa mais linda do mundo, cara.
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1: Mix 619, Nelly Furtado com Say the Right. E hoje estamos falando de animais. Aliás, animais são melhores muitas vezes que nós, né? Seres humanos. Meu Deus, como eles são lindos, maravilhosos. Inclusive, tem um animal, tô zoando. Tem um cachorrão, tô brincando. Meu cunhado que tá no trânsito vendo a gente.
2: Ah, entendi.
1: Ah, uau, Luiz, tamo junto. E você? Fala do seu pet, mano. História engraçada. Por que que o seu cachorro, o seu gato, seu periquito é tudo na sua vida? Queremos histórias.
2: Tem áudio aí,
1: Kelly. Sabe por que que eu sigo o perfil de animal?
2: Por quê?
1: Porque não é sobre o animal. É a loucura do dono que a gente vê. É ou não é? Mano, a loucura que o dono tem pelo pet faz o Instagram ficar legal, o TikTok também. Os vídeos são muito claros. Fala, mano, o que que faz uma pessoa filmar isso, cara?
2: Eu vi que você meteu a da sacola.
1: Você viu a da sacola?
2: A da sacola.
1: Mano,
2: é
1: eu fiz um vídeo, galera, pra quem não viu ainda, tá lá no meu, no @giza.on, gisa.on. Eu e a Deb, minha esposa, a gente colocou uma câmera, né, o celular dentro da sacola e contou quantos segundos levava pros nossos gatinhos irem lá fuxicar. Gente, foi muito rápido. A gente colocou, já apareceram lá as duas carinhas. Aí olhava e soltava, você viu? Aí o outro olhava e soltava. Aí teve um que até deitou. Falei, mano, que isso? Que você... Ah! Não dá.
2: Você tá fazendo aquele homem do
1: céu. Não dá. Tem que falar assim.
2: Você morde eles?
1: Não, não, mas eu posso te contar o que eu já fiz com um gato meu?
2: O que você fez?
1: Posso falar?
2: Ó, risada, lá vem.
1: Gente, não me julguem.

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0: claro, você ficando feliz, porque você também tem muito conteúdo aqui sempre com a nossa gatinha, Fabi. Fabi, boa noite. Você viu o nosso tema de hoje?
1: Boa noite, Giza. Tudo certinho com você?
0: Tudo bem. Olha, Fabi, hoje a gente tá falando aqui sobre o

0: Faz aí as duas coisas juntas, né? Uma educação financeira, a criança vai dando valor para as coisas, vai sabendo o valor que é cada coisa, né? E
1: Exato.
0: 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Então hoje a gente ainda está falando disso, né? Sobre educação financeira para crianças e adolescentes, e hoje a gente vai falar com os adolescentes, né? 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
0: quando
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1: Fechou. Obrigada, Fabi. Até amanhã, tá?
0: Beijo para você. Tchau.
1: Inclusive, faça o seu cofrinho do seu pet, porque pet é filho. E se você for pai e mãe de pet antes dos 18, você já tem que ter um cofrinho ali para ele, né? Não, Fabi?
0: Exatamente. Boa, Giza.
1: Boa, beijo.
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0: acha que o seu pet se parece com você? Vocês já repararam que às vezes o pet parece com o dono? Parece mesmo fisicamente?
1: O táxi parece comigo.
0: Parece?
1: Eu acho, cara. O cabelo é parecido, o jeito. Tipo, mano, é um cachorro das ruas, tá ligado?
0: Ah, entendi.
1: Só que ele é muito educado.
0: Muito educado.
1: Educado, educaco, é.
0: Educado.
1: Ele é fofinho, fofinho. Ele é engraçado,
0: mas
1: ele
0: você
1: é
0: já
1: bonitinho.
0: Isso?
1: Só que é o seguinte. Se você pisar no pelo dele ou
0: ele
1: na pata
0: bravo,
1: dele,
0: ele late.
1: Aí você vai ver o cachorro virar o diabo, mano.
0: É, e tem até a parte física mesmo. Eu tinha uma amiga, aliás, eu tenho uma amiga, né? Mas aquela não tá mais com essa cachorrinha que já faleceu. Mas, gente, a cachorra era a cara dessa minha amiga. Mas, assim, aparecia muito. Se o seu cachorro, sua cachorra, seu gato, sei lá, seu papagaio, se parece com você, posta lá e marca a gente no @mixtudonamix.
1: Eu só tô vendo quem que vai mandar. Olha, o meu cachorro parece comigo, ou você que parece um pug.
0: Exatamente, entende tudo, cara.
1: Vai ser estranho isso aí, meu.
0: Manda áudio pra gente. Como é que é o seu cachorro, sua cachorra, seu pet? Por que você escolheu o seu pet? Já viveu alguma história muito doida? Parece humano, porque às vezes eu olho e acho que é humano. Parece gente. Queremos histórias.
1: Ó, o Lucas deu uma ideia boa aqui antes, hein? Caco e Giza, arrumem um cachorro. A Giza vai dar o nome do cachorro dela de Caco e o Caco do cachorro o nome dela de Giza.
0: Gisele.
1: Pô, mas a gente já trabalha juntos, né? Aí também já é sacanagem.
0: Poxa, aí é sacanagem, cara. Vamos lá.
1: Bora.
0: Vamos de áudio.
2: E me estudou, tudo bem? Falar de pet é muito sensível, porque eu sou apaixonadíssima pela minha cachorra.
0: Cachorra?
2: Ela é uma border collie misturada com husky.
1: Nossa.
2: É tanta energia que eu não sei mais o que eu faço. Porque a gente pode brincar por 2-3 horas no parque, ela descansa meia hora e já quer brincar de novo.
0: Energia.
2: É loucura. Ela é apaixonante, mas ela também é terrível com visitas. Se ela não vai com a pessoa, não adianta nada. É muito complicado. Mas é a paixão da nossa vida, é a alegria de tudo. Muito bom.
0: Ai, que delícia.
1: Eu acho que eu posso dar uma sugestão. Não vou falar que é assim uma dica, porque eu também não sou profissional, sou veterinário.
0: Caco.
1: Meu, sabe aquelas rodinhas de hamster? Que o hamster fica lá correndo eternamente?
0: Nossa, com uma roda?
1: Põe uma roda dessa. Para, é um border collie. Geralmente é um cachorro muito agitado, que corre muito, tem muita energia. Meu, mete essa rodinha lá pra ele. É, tipo uma estrela ele cai, né?
0: E as quer falar.
3: Eu vi que essa rodinha não é muito saudável, eu acho.
1: Não?
3: Mas eu acho que a esteira talvez seja melhor, né? A esteira ali, bota um brinquedo. Mas a rodinha eu vi que pode causar ansiedade, que não dá pra parar, sei lá.
1: Ou ele pode dar uns loopings ali,
3: pode,
1: né? Tipo aquela, aquele sonho de criança que você tá no balanço. Você fala, eu vou dar um 360, eu vou dar um mortal aqui.
0: Ah, gente, tem cachorro que tem muita energia. Tem que correr no parque com essa galera. Vamos de áudio.
1: Bora.
0: Vambora, tem um áudio falando quem eu seria? Qual animal eu seria? Tá mandando. Ah, vamos ver, né?
4: Salve Giza, salve Caco.
0: Salve.
4: Salve Yas. Rodrigo aqui de Guarulhos.
0: Fala,
4: Rô. A Giza seria um lêmure. Quem lembra do Zubu Mafu?
1: Eu lembro.
0: Gente, lêmure
4: é muito bonitinho. Tamo junto.
0: Não, peraí.
1: Lêmure é um bichinho. Eu acho que ele é um marsupial, ele não é um macaquinho.
0: Você tá só piorando, não sei o que que é.
1: Não, ele é muito fofinho, cara, porque ele, tipo, ele pula e ele abre umas asinhas assim, ele dá uma planeada. Não é isso?
0: É esse bicho.
1: Eu tô errado, ele é meio cinzinha com umas manchas pretas, não é? Com um olhinho redondinho, bonitinho, bem fofinho.
0: Gente, que tamanho que é esse bicho?
1: É do tamanho da palma.
0: Pequenininho?
1: Não,
0: tipo pinguim?
1: Cara, lêmure, eu já vi lêmure do tamanho da palma da mão.
0: Nossa, mas eu tô olhando aqui no Google, galera.
1: É grandão?
0: Gente, mas eu quero saber o porquê que eu pareço esse bicho, cara.
3: Ele é agitado.
0: Ele é agitado?
3: É um personagem. É.
0: Tá falando do meu jeito, né? Não da minha aparência?
1: Ah, bom.
0: Eu quero saber se é a aparência, gente. Peraí.
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0: Já volto.

0: estudo.
1: Você vê, né, galera, como é que o mundo mudou mesmo. Hoje, as crianças que acabam de nascer, às vezes a mãe não consegue amamentar, tem as fórmulas, né? Sabe o que o meu pai fez na primeira gravidez da minha mãe com a minha irmã Juliana?
2: Leite de cabra.
1: Como que você sabe?
2: Ah, chutei.
1: Caco!
2: É?
1: Meu pai comprou uma cabra.
2: É mesmo?
1: Mamou leite de cabra.
3: Comprou?
1: Ele comprou uma cabra, deixou pra amamentar minha irmã, cara.
2: Foi, tá ligado que leite de cabra
1: você
2: é muito brabo, né?
1: Então, agora você que entende aí de amamentação, vai, você que tá ouvindo o programa. Leite de cabra ou fórmula? Compra uma cabra, caso não
2: hoje,
1: consiga amamentar ou não?
2: Será que lá em casa cabe uma cabra?
1: Oh, e olha aqui a cabrinha da Yas, gente.
2: Deixa
1: a Yas, a nossa produtora, ela já teve uma cabra dentro do apartamento.
2: Vendo.
1: Coisa mais linda do mundo. Deixa eu fazer uma pergunta, Yas, antes da gente ir pro intervalo e pra nossa audiência que tá aqui. É de boa domesticar uma cabra?
3: Aí no apartamento não dá, né?
1: O que a cabra fazia que não combinava com o apartamento?
2: À cocô
3: noite.
2: De bolinha.
3: À noite, cocô de bolinha. E à noite, uma vez tava fazendo brioche de madrugada, de repente...
1: Eu assim,
3: daquele berro, assim...
1: É um berro. Tem vários vídeos na internet da galera que tem cabra, a cabra chamando, caco. Mais alto. Mais. É, desse jeito.
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0: Se um dia tiver um cachorro, vai chamar Arnaldo.
2: Naldo?
0: Arnaldo.
2: Arnaldo?
0: A gente vai pôr o nome de humano.
2: Então, o sobrenome Arnaldo Souza.
0: Arnaldo Souza Sartori. Arnaldo.
2: Nossa, cara.
0: Arnaldo. Naldinho. Gente, nomes estranhos também. Se vocês colocaram nomes estranhos, pode mandar no @mixodamix. Hoje o papo é sobre pet. Caco, a Valéria mandou aqui na live, ó. Falando em pets, vocês estão sendo ouvidos nesse momento pelos nossos pets que estão deitados aqui na cama, vendo e ouvindo vocês.
2: Um beijo pros seus pets,
0: cara.
2: Como
0: que eu posso me comunicar com o seu pet?
2: Você rosa legal, cara.
0: Ô, Caco, eu acho que eu ia ser uma cachorrinha tão pequenininha, eu acho que não ia ter. Nossa, o latido do Caco no início do programa, fiquei em choque, cara.
2: É que eu tô meio rouco hoje, cara.
0: É meio daqueles que... Como chama aquele cachorro perigosão, aquele grandão? Que...
2: Ah, tem vários, né? Tem o cane corso, o pastor alemão, o Rottweiler.
0: Não, é o Rottweiler, aquele que tem a orelha fininha.
2: Ah, esse é o Doberman.
0: Doberman. Tem um vizinho, tinha, né? Porque agora eu mudei, que eu passava no portão, era tipo uma grade, assim, super segura. Mas eu tinha medo de passar por conta do Doberman, maior que eu. Gente, ele não era, mas a energia do bicho é tão assim que, mano, parece que...
2: É que ele é imponente, né? É um cachorro Doberman. Alto, forte.
0: Não, e o nome? Doberman. Como que um Doberman não seria grande? É. Vamos de áudio.
2: Bora.
3: Então, Icaco, um prazer estar falando com vocês. Oi, a Malu, aqui de Taubaté, São Paulo.
4: Oi.
3: Bom, sobre pets, eu não podia deixar de vir aqui deixar um áudio.
4: Claro.
3: É, eu tenho a Flora... É uma Yorkshire que hoje está completando 13 aninhos.
0: Parabéns!
3: Mas ela é uma princesa, ela é o amor da minha vida, é minha companheira de todas as horas, até mesmo de banheiro, mas ela é demais e eu acho que todo mundo tem que ter um cachorro ou um pet, né, que se identifique, porque é o amor mais sincero, mais lindo, mais genuíno que a gente pode ter nessa vida. E quem não tem, não conhece esse amor, tá perdendo.
0: É muito lindo,
3: porque
0: né?
3: Eles são demais. Beijão pra vocês.
0: Beijo, meu amor. Nem um pouco apaixonada pelos pets dela, né?
2: Eu tava pensando aqui.
0: O que você tava pensando?
2: Tava pensando. Quem não gosta de pet, boa pessoa não é.
0: É, gente, tem
2: que... brincadeira, gente, nada contra. Eu sei que você não gosta, tudo bem, tá tudo certo, mas sei lá.
0: Mas alguma
2: revisite
0: coisa.
2: Revisite aí os seus conceitos, cara.
0: É, revisite.
2: Revisite.
0: Se você gosta de gente e não gosta de pet, tem alguma coisa errada.
2: Pô, é muito mais fácil você não gostar de gente.
0: É, cara.
2: Poxa vida.
0: Vamos lá, tem mais áudio.
5: Fala, Giza, fala, Caco.
2: Salve.
5: Aqui é o Lucas, do ABC Paulista. E, pô, sobre o tema de hoje, eu não poderia deixar de mandar, né? É, a minha noiva tinha uma cachorrinha, a Luna. E olha, essa cachorra, ela foi abençoada por Deus, viu?
0: É?
5: A minha noiva passou por um processo muito, como que eu vou dizer, dolorido, né? Em prol de um relacionamento passado. E a cachorrinha salvou ela de uma depressão, com todo amor, carinho, reciprocidade. E hoje, graças a Deus, ela tá muito bem. Mas infelizmente a cachorrinha partiu dessa pra melhor. Mas ela teve uma missão. Ela salvou a minha esposa e ela vai ser eternizada de uma forma tão impressionante. Olha o papel de um pet.
0: É,
5: salvar a vida
0: forte.
5: Do dono.
0: Ó, agora que ele falou isso, agora esse final de semana eu fui pra Minas. E aí numa parada, fui tomar um café e tal. E tinha lá uma senhora, 65 anos, com uma cachorrinha muito bonitinha. E ela tava contando essa história pra gente que ela entrou em depressão. Assim, tava com muita depressão. Que ela resolveu se afastar da família, que ela tinha muitos gatilhos em relação a esse sentimento. E ela tinha adotado essa cachorrinha pra ajudar ela na cura, sabe? Contra a depressão. E adivinha?
2: O quê?
0: Tava outra pessoa já. Falou, ela tá me salvando da depressão. Uma cachorrinha, coisa mais linda do mundo. Vai entender, né?
2: Cara, mas é muito louco porque os pets, eles são realmente um suporte emocional muito grande pra gente.
0: Isso é verdade.
2: Porque, basicamente, eles não esperam nada em troca, né? Até que esperam, né? Mas,
0: máximo
2: assim, eles estão sempre ali, cara, te esperando, querendo, né,
0: muito
2: fazer
0: amor.
2: Um carinho, querendo dar amor pra você. É muito gostoso, cara. Eu acho que eu viro uma criança quando eu chego em casa, eu já rolo no chão com os bichos. Aí vem, lambe a cara. Eu não lambo os gatos, né, que nem você fez ali, porque fica cheio de pelo na língua
0: você
2: também.
0: Você contou?
2: Ih, caramba!
0: Eu falei isso só na live, cara.
2: Aí foi, não, bom.
0: Que eu dei banho no meu gato aí, gente.
2: E teu? Conta a história agora pro Brasil,
0: gatinho,
2: vai.
0: Sabe, meu gatinho tava muito dodói. E ele gostava de tomar banho. E a mãe dele não dava mais banho nele. E aí eu peguei o cocoroco dele, a cabecinha dele. E fiz a gata Giza. Lambeijos nele. Eu dei muitos lambeijos. Minha língua ficou cheia de pelo. A minha amorinha olhou pra mim e falou: por que, que você tá fazendo isso? Isso é loucura. E eu falei: me deixa ser a mãe do gato por um minuto.
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0: Lovers, Big Me aqui no programa. Ô, gente, aqui no Mix Tudo, a gente gosta do seu áudio, da sua participação, né, Caco?
1: Ah, a gente ama. Inclusive, ama. Tem tanta gente aqui na live mandando cada resenha, mano, que tá incrível.
0: Ó, inclusive, o nosso YouTube tá crescendo. Pausa, só pra gente pedir pra você se inscrever no nosso canal. youtube.com/mixtudonamix e já dá like na live. Não deu like?
2: Não.
0: Atualiza. Oh, venceu uma graminha do nosso canal que tá nascendo. Não deram like, pronto. Que tristeza.
2: Acabou o programa.
0: Poxa, acabou o programa, gente.
1: Caiu o forninho.
0: Agora não, acabou. Tô brincando. Vamos pro mais áudio?
1: Vai.
0: Vamos que a galera que ouve a gente no dial, se eles pudessem clicar no like, eles clicariam. Opa. Sabia você do YouTube?
1: Podia ter um botão de like no rádio.
0: Like no rádio, que a gente ia bombar, hein?
1: Oh.
0: Que a nossa audiência só cresce. Inclusive,
1: explode.
0: Gente, muito obrigada, viu? O Mix Tudo cada vez vai crescendo mais, graças a vocês aí, ó. Vamos lá.
3: É, salve Rádio Mix, eu sou a Catarina e eu tenho um cachorro e um hamster. Hamster é fêmea, o nome do hamster é Pimpolho. Ela é muito raivosa, assim, muito brava. O Johnny, que é meu cachorro, ele é um amor, assim, um amor de gente.
0: Oh.
1: Olha, eu vou te falar, hamster é legal, mas dura pouco e fede demais, cara.
0: Um
1: pronto,
0: hamster?
1: Falei, é. E se você tiver, nossa, uma cobra, de repente, sei lá, uma jibó, vira comida. Só pra falar.
0: Vira, sim, comida?
1: É.
0: Eu tive o primeiro contato com uma cobra. Uma bióloga foi no lugar que eu tava passando o fim de semana. E aí eu desmistifiquei tanta coisa, eu tinha muito medo. Agora eu não tenho
1: mais. De hamster?
0: Não, de cobra.
1: De cobra.
0: Agora eu não tô com medo.
1: É, você
0: mais.
1: Nem tem nem, tá nem aí, né?
0: Depois você pega na cobra, você perde o medo. O problema é esse.
4: Meu nome é Tuane. Eu falo de Natal, Rio Grande do Norte. E eu queria falar que eu tenho uma Shih Tzu, né? Uma cachorrinha chamada Bela. É o amor da minha vida. Eu sempre fico brincando com ela, fazendo carinho nele e falo: Papai do céu, deu esse presente pra mim. Eu não tenho filhos, mas ela é a mesma coisa que uma filha pra mim.
0: É muito amor, né?
4: E é uma cachorra, assim, que dá um trabalhinho, né? Porque a raça Shih Tzu tem que ter muito cuidado. É uma raça que tem, normalmente, dermatite. É, tem que pentear todo dia, porque senão o pelo dá nó. Então já tem que ter uma atenção também com a alimentação por causa disso.
0: É,
4: mas ela é assim, ela é um amor. Ela, qualquer pessoa que passa na rua, ela brinca, ela não conhece a pessoa. Eu fico até com medo da pessoa levar ela, porque ela é muito dada, né? Mas é uma princesa, é assim que eu chamo ela.
0: Então,
4: beijo, galera.
1: Então é uma cachorra, né?
0: Uma cachorra au-au.
1: Essa aí, ô, não,
0: gente,
1: nega.
0: Agora a galera tá causando aqui na live só porque eu falei que eu desmistifiquei a cobra.
1: É, não, mas tudo bem, tinha amigo meu que tinha amigo de medo de perereca.
0: Exato, depois que pega.
1: Pegou,
0: não,
1: na mão?
0: Acabou.
1: Já era.
0: Às vezes a gente
1: levou pra
0: contato.
1: Casa pra criar.
0: E tem um detalhe, pra você que nunca teve contato com a cobra, eu achava que a cobra era fria e gelada. Querem saber? Temperatura ambiente. A cobrinha era bonitinha, fofinha,
1: entendi,
0: carinhosa.
1: Gisa,
0: sem ameaça.
1: Tem mais áudio,
0: Yas? Tem mais áudio?
1: Tem
0: não
1: áudio?
0: Tem.
1: Não,
0: acabou,
1: tem?
0: Acabou,
1: ai,
0: o programa.
1: Que, acabou o programa.
0: Ah, que pena.
1: Ah,
0: cara,
1: que isso. Mas é o seguinte, a gente continua nas redes sociais, né?
0: Ó,
1: né,
0: Kiri? Se você gosta do meu trabalho, ó, inclusive, se você gosta do nosso trabalho, ele também continua no @mixtudonamix. Inclusive, a Yas tá repostando todo mundo que tá marcando o @mixtudonamix com os bichinhos, tá? Hoje vai ser um dia muito fofo, uma noite muito fofa no Mix Tudo. E se você gosta do meu trabalho, quer me acompanhar também pra além da Rádio Mix FM, entra lá no meu perfil giza.on, giza.on. Tô no Instagram e tô no TikTok. E você, Caco?
1: E se quiser me seguir também, ver as paradas que eu posto aqui, vários cortes do programa, você vai lá no Instagram e no TikTok no @cacograndino, C-A-C-O Grandino, e cola com a gente, né, Gi? Porque, afinal de contas, a família Mix Tudo só cresce.
0: Exato. Ó, já vou falar o tema de amanhã. Nunca fiz isso, mas vou fazer.
1: Vou spoiler.
0: Eu vou fazer pra quem tá aqui no programa pela primeira vez ficar com a gente. Amanhã é dia do professor. Então, a gente vai homenagear os professores, porém, vamos voltar no tempo, que é quinta-feira, dia de TBT, e a gente vai querer histórias sobre professores que, se existisse meme, seriam.
1: Tipo o professor linguiça do
0: Mano, o professor
1: Chaves.
0: Linguiça. Se você teve um professor e uma professora muito engraçada ou engraçada, ou alguma história hilária, ou uma pessoa, um professor que te ensinou algo que você nunca mais esqueceu, que você gostaria de homenagear, vem pra cá amanhã pro programa que vai ser demais. A Yas já quer falar, ó.
2: E queremos áudios dos professores que estão ouvindo a gente agora.
1: Inclusive, eu quero áudio do seu pai, que eu tô ligado que seu pai é professor.
2: E minha mãe também.
1: Também.
0: Ah, então queremos áudios de professores, de alunos, histórias engraçadas, histórias também que marcaram a vida de cada um de vocês, porque eu tenho certeza que algum professor já te marcou. E eu tenho certeza que você também já marcou a história de alguém, de algum professor. Então vai ser demais o programa. Bom, brincadeiras à parte, animaizinhos são lindos, são maravilhosos, mas a gente precisa ter muita responsabilidade. Então, adote o seu filho, sua filha, pet, cuide com muito amor. E lembrando, se você não tem condições de ficar, de cuidar, não faça isso, né, Caco? São vidinhas que precisam de amor e muito cuidado. Então, fica aqui o nosso recado pra fechar o programa. E siga o arroba Mix Tudo na Mix e, claro, peça música!
1: Peça música, porque daqui a pouco tem nosso querido Roberto Reis com o que que ele...
0: Pede no zap, ó. Você pode mandar mensagem no 11 98340 8000 pedindo som aí que ele vai tocar pra você, né, Reis? Tá lá.
1: Ó, ele deu um joia aqui.
0: Exato, deu um joia? Ele vai atender você. Então manda aí mensagem no nosso WhatsApp e amanhã, dia dos professores, 18 horas, Caco e eu, a gente te espera aqui no Dial, pela Rede Mix de Rádio, como também no youtube.com/@mixtudonamix. E é isso, meu Brasil, vambora? Dá beijinho nos nossos

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Aí dá vontade de pedir uma música, não faça vontade não, eu tenho um convite pra te fazer, porque daqui a pouquinho, às 8, tem mais uma edição do Pede no Zap. E o Zap da Mix é o 11 9 8340 8000. Manda uma mensagem de voz, eu quero saber.

vai mandar uma mensagem de voz, peça a sua música preferida, aquela que todo dia de manhã você amanhece cantando, todo dia amanhece com uma música diferente na cabeça. E você também é a mesma coisa? Quer ouvir essa música ou outra? Pode mandar beijo, pode mandar abraço, fica à vontade. 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

0: manda já o teu áudio pra cá no 11 9 83 40 8000. Que som é esse que você quer ouvir? Não passa à vontade. Falando em zap, quem mandou o nome completo colocou o dedo na sorte hoje. Levou o kit Nicoboco com camiseta da... ou melhor, uma camiseta da Nicoboco e um copo da Mix Vanessa Aime. Final do celular 7356. Parabéns, Vanessa. A equipe da Mix vai entrar em contato contigo. 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
0: Gente, já comeu panetone o ano inteiro, já tá sentindo aí o clima, cheirinho de Natal, né? Então, já entramos em época natalina. E a Alanis Morissette não perdeu tempo. Ela anunciou que vai lançar um álbum de Natal. Esse disco vai contar com vários clássicos natalinos em versões cantadas pela Alanis. Maravilhosa. O álbum de Natal da Alanis Morissette vai chegar às plataformas no dia 6 de novembro. Daí, a trilha pro Natalzão, ó, a nossa cara.
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0: lá em cima, é o melhor, ó. Nível nota 1 milhão. Boa noite, obrigado pela companhia. Eu sou Roberto Reis e agora, bom, já sabe, né? Você todo dia manda uma mensagem de voz pelo zap, manda uma pra gente pedindo uma música, pode mandar beijo, pode oferecer, manda abraço, tá trabalhando, enfim, fique à vontade. 11 983 408 mil, faz o show.
1: Boa noite, Rádio Mix. Boa. Meu nome é Marcelo aqui de Recife, motorista de aplicativo. Opa. Gostaria de ouvir qualquer uma de Los Hermanos, mandar um abraço pra minha cidadezinha Santarém, Pará. Okay. Saudades.
0: E a todos os motoristas por aplicativo do Brasil, 5 estrelas pra vocês.

0: Yes.
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0: Mas você é que tem que pedir o som até as 9 da noite. Dá tempo ainda. Já mandou aqui o teu áudio? Beleza. Deve estar na fila. Se ainda não, 11 983 408 mil. Deixa eu mandar um abração aqui pro Antônio da Silva. Ele mora em João Pessoa, na Paraíba. É o Brasil inteiro ligado aqui, hein? O Robson tá em Foz do Iguaçu, no Paraná. Aliás, vai uma dica. Se você não conhece uma das maravilhas do Brasil e do mundo, que são as Cataratas do Iguaçu, vá. É um passeio incrível. Nosso Brasilzão tem muita coisa linda. O Paulo tá em Samambaia do Norte, fica no Distrito Federal. E você?
2: Eu tô ouvindo a Mix de Ribeirão Preto.
0: Certo.
2: Gostaria de ouvir Te Penhei com o Bartender.
0: Boa.
2: Que é o Gregory de Ribeirão Preto. Valeu, Mix. Tamo

0: São José dos Campos. O Edivar mora na cidade de Rio Pomba. Rio Pomba fica em Minas Gerais. Como esse Brasil é grande, gente. O Gustavo é motorista por aplicativo, tá na rodagem na cidade de Guarulhos, dando carona pro som da Mix. Obrigado, querido. 5 estrelas. E você, por onde? Manda uma mensagem de voz. Pede aquele som pra gente ficar feliz. 11 983 408 mil.
1: E aí? Rádio Mix, aqui de Rondonópolis, MT. Estão curtindo aqui a rádio. Eu sou Fernando Costa aqui. Toca aí a música This Love, do Maroon 5 também, pra nós aí ouvir. Tenha uma boa noite.
0: Valeu, Fernando.
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0: gente precisa tocar a sua música. Chega aí, faz o check-in no 11 983 408 mil.
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1: Bora lá, faz bonito. Aliás, é o momento de brilhar, né? Como sempre aqui na Mix. 11 9 8 3 4 0 8 mil. Já guarda esse número na agenda do celular, eu falo sempre. Esse número da Mix abre caminhos pra você ganhar presentes, ingressos pra show e pedir a sua música. Pode oferecer pra quem você quiser.
3: Boa noite, Mix FM. Aqui é Alex de Baiolos d'Água, Belo Horizonte, Minas Gerais. Ouvi a Mix o dia todo no caminhão.
1: Valeu.
3: Agora tô aqui fazendo o jantar e ouvindo novamente a Mix.
1: Obrigado.
3: Toca pra gente aí o Rapa Anjos.
1: Qual vai ser o rango hoje?
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0: queridinhos demais, né? É a programação que você faz, né? São as músicas bacanas que você pede aqui no
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0: A gente curtiu o Ruivinho, Ed Sheeran, Eyes Closed. E é você quem vai dizer o som que a gente vai curtir. Você pode fazer como o Eliezer. Ele mora em Santo André. O Roberto mora em Guarabira, na Paraíba. O Sidney tá em São Paulo, é motorista por aplicativo. Manda aquele salve pra você, motorista que tá na rodagem em todo o Brasil, como ele, por aplicativo, né? Tá aí, no gás, ganhando a sua grana. Obrigado pela carona. A gente faz aqui o máximo pra programação ser 1,000,000%. Então, faz bonito, faz seu show, ó.
2: Olá, Admix.
0: E aí?
2: Aqui, meu nome é Daniel Carlos, sou da cidade ocidental, Goiás.
0: Oi, Daniel.
2: Tô fazendo aniversário hoje e vou reencontrar com a minha esposa, né? É. Ficamos 6 meses separados aí. Eu gostaria de escutar uma música aí, é Dawg Street, é Song of Swing.
0: Boa.
2: Se puder aí colocar pra gente, uma boa noite pra todo mundo, galera. Fica com Deus.
0: Ah, menino Daniel, obrigado por compartilhar. Que a sua vida seja longa, seja muito feliz e ainda hoje

0: a gente poderia ver aqui no Brasil, né? É ou não é? Beyoncé, Halo!
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0: Faz o show, é assim que funciona. De segunda a sexta, a partir das 8 da noite, você brilha. Manda uma mensagem de voz. Todo dia você manda uma mensagem de voz pra alguém, é ou não é? Manda uma pra gente pedindo uma música. 11 98340 8000. Coisa rápida, ainda você vai ficar feliz. Vamos ouvir juntos a música que você adora.
2: Mix, a melhor rádio do Brasil. Oh. Mix, um abraço, boa noite. É o Deixo aqui da Vila Maria. Pra desejar pra todos os ouvintes aí uma boa noite aí, né? Eu queria ouvir aquela música do Nick Park. Tá. Pode mandar qualquer uma aí, meu
0: parceiro. Beleza.
2: Obrigado. Um abraço pra todos os ouvintes. Obrigado, Mix. Melhor do Brasil. Valeu.
0: Valeu, meu nome.

0: aqui na Mix, falta um minuto para as 9.
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0: Fazendo check-out no programa de hoje, as palavras declamadas pelo Alexandre Magno. Carinhosamente, a gente vai ter para sempre o chorão aí, né? Maravilhoso. Charlie Brown Jr., céu azul, e amanhã, quintou. Já quero abrir o programa com teu som, então não deixa para depois o que você pode fazer agora. Uma mensagem de voz dizendo o som que você quer ouvir. Não esqueça de dizer qual é o teu nome e de onde você tá ouvindo a Mix. 11 98340 8000. Amanhã, às 8, eu estarei aqui.

0: Está no ar a Voz do Brasil. As notícias do governo federal que movimentaram o país no dia de hoje.
1: Olá, boa noite.
2: Boa noite para você que nos acompanha em todo o país.
1: Quarta-feira, 14 de outubro de 2026.
2: Vamos aos destaques do dia.
1: Brasil regulamenta marco legal dos jogos eletrônicos.
2: Ideia é estimular a inovação, a formação profissional e fortalecer a produção brasileira de games.
1: Nova regra traz ainda plataforma pública e gratuita para catalogar, divulgar e promover jogos nacionais. Graziele Bezerra.
3: E para ampliar a formação de profissionais para a indústria de jogos eletrônicos, o Ministério da Educação vai ofertar vagas para cursos de graduação na área de jogos digitais.
2: Outubro Rosa alerta para a prevenção do câncer de mama.
1: Agora, planos de saúde devem cobrir mamografia quando houver indicação clínica, mesmo antes dos 40 anos. Luana Karen.
4: A mamografia é o melhor exame para detecção precoce do câncer de mama. A partir dos 40 anos, as mulheres devem fazer mamografia anualmente.
2: Micro e pequenas empresas devem ficar atentas aos prazos para escolher o regime tributário de 2027.
1: Quem deseja entrar ou retornar ao Simples Nacional tem até amanhã para solicitar a opção.
2: Ainda tem dúvidas? Vamos falar da mudança e opções para você saber o que é melhor para o seu negócio.
1: Hoje na apresentação da Voz do Brasil, Luciano Seixas e Mariana Jungmann.
2: E acompanhe a gente ao vivo. Acesse radiogov.ebc.com.br ou Canal Gov na sua TV aberta.
1: Computadores, consoles, celulares, por todos esses meios é possível ter acesso a algum jogo eletrônico.
2: E para desenvolver esses games, que muitas vezes consomem horas da nossa atenção, é preciso juntar muita arte à tecnologia.
1: E todo esse trabalho agora faz parte do marco legal dos jogos eletrônicos, que vai regulamentar o setor.
3: O governo assinou nesta quarta-feira o decreto que regulamenta o marco legal dos jogos eletrônicos no país. A medida amplia o fomento ao setor, incentiva a formação de profissionais e promove os jogos brasileiros dentro e fora do país. O